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São 4 horas. 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

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São 5 horas. 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

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São 6 horas. 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

0: 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São 8 horas. 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
2: Ora, muito bom dia. Muito bom dia. Sejam bem-vindos à emissão 1805 do programa Disto é que eu gosto, deste dia 12 de setembro. E a partir das 10 horas vamos falar do Dia Europeu da Ação contra a Enxaqueca. Ora bem, posto isto, vamos agora falar do estado do tempo para hoje e amanhã. Hoje temos céu pouco nublado ou limpo, apresentando-se temporariamente muito nublado no litoral a norte do Cabo Raso até ao meio da manhã, podendo persistir em alguns locais da faixa costeira. O vento fraco a moderado até 25 km por hora, predominando o quadrante norte, e neblina ou nevoeiro matinal no litoral norte e centro. Pequena subida da temperatura. Para amanhã, céu pouco nublado ou limpo, vento fraco a moderado, até 30 km por hora do quadrante leste, rodando para norte, nordeste, no litoral oeste, durante a tarde e soprando por vezes forte, até 40 km por hora, nas serras algarvias, em especial até o fim da manhã. Possibilidade de formação de neblina ou nevoeiro na faixa costeira ocidental e uma pequena subida da temperatura. E agora... vamos para a música e temos agora o tema do Rancho Folclórico Poveiro, O Mar Enrola na Areia.

E agora, quem é que vai cantar? É o Rui de Mascarenhas, Pauliteiros de Miranda.

E agora vamos ter a Lenita Gentil com Fogueiras de São João.

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E agora, vamos ter o António Mourão quando vou para o Ribatejo.

0: e o grupo folclórico de Alte canta o baile de roda mandado.
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E agora vamos divulgar acontecimentos recreativos, desportivos e culturais para a nossa região. Segundo as agendas religiosas, este dia 12 de setembro é dedicado ao Santíssimo Nome de Maria. É início do ano 1742, da era de Diocleciano, Dia Internacional das Nações Unidas para as Cooperações Sul-Sul. É o dia do Estado da Ação contra a Enxaqueca. No dia 18 de setembro, a Lua entra na fase do quarto crescente, às 21h43. No dia 25 de setembro, há colheita de sangue na sede da Associação de Doadores de Sangue, das 15h às 19h. E agora vamos divulgar a habitual colaboração de batistas e irmãos. E começamos pelos bailes no Salão do Alcaliça Atlético. Amanhã, domingo 13 de setembro, é com a acordeonista João do Carmo. No dia 20 de setembro, acordeonista Ricardo Laginha. E no dia 4 de outubro, acordeonista Hélio Esteves. O Círio da Prata Grande de Nossa Senhora da Nazaré regressa à Igreja Nova. A venerando imagem de Nossa Senhora da Nazaré regressa sábado, hoje, portanto, 12 de setembro, à freguesia da Igreja Nova. A cabeça da confraria, cujos festejos têm lugar a partir de hoje, até 20 de setembro, de onde se destaca. Hoje, 12 de setembro, antes da chegada do Círio à Igreja Nova, o mesmo terá paragem na Carpinheira, onde os anjos cantarão as ruas pelas 20 horas. Amanhã, domingo, 13 de setembro, pelas 15 horas, está celebrada a Missa Campal, presidida pelo Patriarca de Lisboa, Dom Rui Valério, seguida da majestosa procissão. Na segunda-feira, 14 de setembro, pelas 23 horas, atuará Raquel Tavares. Na terça-feira, 15 de setembro, pelas 23 horas, atuará Miguel Gameiro. Na quarta-feira, 16 de setembro, pelas 21 horas, o baile com o Bico de Obra. Na quinta-feira, 17 de setembro, pelas 23 horas, atuará Irina Barros. E na sexta-feira, 18 de setembro, concerto com Midges. Sábado, 19 de setembro, pelas 23 horas, atuará José Malhoa. Domingo, 20 de setembro, às 15 horas, missa seguida de procissão. E às 22 horas, concerto por Matias Damásio.

E agora vamos falar do provérbio da semana. Trazia um figo para ti, mal que o vi, logo o comi. Agora temos o saber não ocupa lugar. Em 1891, morreu com 65 anos o historiador, político e historiador Latino Coelho. Em 2002, foi feita a primeira lide de morte em situação de legalidade em Barrancos, Beja, desde 1928. Em 1945, foi o fim da Segunda Guerra Mundial com a declaração da vitória aliada sobre o Japão. Em 2000, abriram as fronteiras entre as duas Coreias após a Guerra da Coreia 1950-1953. Em 1947, são proclamadas as independências da Índia e do Paquistão, depois de 200 anos sob o domínio britânico. Em 1797, nasceu o compositor austríaco Franz Schubert. Em 1837, subiu ao trono britânico a Rainha Vitória, após a morte do rei Guilherme IV. Em 2016, morreu aos 88 anos David Ribeiro Teles, antigo cavaleiro de Tormarque. Agora temos aqui um poema sobre a Igreja Nova que recebe hoje Nossa Senhora da Nazaré. Hoje, sábado 12 de setembro, a Igreja Nova Freguesia exultará com alegria e imensa felicidade, porque vai acolher a Virgem Santa Maria, aquela que é o modelo de santidade. Os fiéis da Igreja Nova ficarão felizes ao vê-la de novo na sua sumptuosa igreja, que está engalanada, o seu glorioso enlevo, o seu tesouro, secularíssima imagem encantada. Foi em terras da Sagrada Palestina, talhada com grande amor por São José, que veio esta formosa imagem pequenina, o grande símbolo de toda a nossa fé. Os fiéis cantarão hoje à tua chegada, à gloriosa mãe da Santa Alegria, porque há 16 anos esperada nesta laboriosa e nobre freguesia. Amanhã, domingo, no majestoso cortejo processional, caminharão os fiéis da Igreja Nova com grande fé, acompanhados pela Rainha de Portugal, Virgem Nossa Senhora de Nazaré. A imagem de Nossa Senhora irá no seu magnífico andor, de onde a todos os fiéis parece sorrir, agradecendo a todos os romeiros o amor e a paz que se fará sentir. Obrigado, Batista Simões. Ora, agora queria dizer que na rua 11, na ADAP Mafra, às terças-feiras de 15 a 15 dias, há sessões das 19 às 20h30. Há dança, presença plena no caminho do Despertar e da Unidade do Ser com Alexandre Bataglia. Em todos os últimos sábados de cada mês, irá ter lugar no lar do Dr. Mário Madeira, na Malveira, entre as 10 e as 17 horas, a Feira do Destralho, com antiguidades, oportunidades e produtos de segunda mão. O Gabinete de Consulta Jurídica do Município de Mafra funciona no Edifício Municipal de Serviços de Mafra, na Loja de Cidadão, nos dias úteis. O serviço é gratuito, prestado aos munícipes do Conselho de Mafra, que se encontra numa situação de carência económica. No âmbito do combate à vespa volutina, a Câmara Municipal de Mafra, as juntas de freguesia do Conselho de Mafra e a Associação de Apicultores da Abelha Saboia voltam a organizar sessões informáticas e de esclarecimento abertas ao público em geral, mas sobretudo destinadas aos cidadãos que trabalham ou praticam atividades ao ar livre. E não esquecer que o Rancho Cantarinhas de Barro, de Sobredo, tem ensaios todas as terças-feiras para as 21h30. A direção do Rancho agradece que venham assistir a esses ensaios. E
E no segundo sábado de cada mês, há Mercado das Origens na Frearia. Das 8 às 14 horas, frutas, hortícolas e outros. Na Tapada Nacional de Mafra, aos fins de semana, podemos observar o voo das aves de rapina. A Associação Cultural da Malveira de São Miguel de Alquim se informa que todos os fins de semana, no lado da Feira da Malveira, há Feira de Artesanato e Produtos Regionais das 8 às 19 horas. A União de Freguesias em Chário do Bispo, Gradil e Vila Franca do Rosário promove aulas de costura criativa nas suas instalações. As aulas são 2 horas e 30 minutos a partir dos 12 anos. Informações na Junta de Freguesia. Uma das bibliotecas mais bonitas de Portugal reabriu e pode ser visitada gratuitamente. O espaço do Palácio Nacional de Mafra esteve em obras desde agosto de 2025. A Câmara Municipal de Mafra e a Agência Portuguesa do Ambiente assinaram um protocolo de colaboração para a sua reabilitação e valorização do Rio Lisandro e dos seus afluentes no âmbito do ProRios 2030. Mais qualidade ambiental, menor risco de cheias e soluções de engenharia natural. Investimento com impacto na adaptação climática e na valorização do território. Um projeto que aposta na segurança, na sustentabilidade e na proteção dos recursos naturais, contribuindo para um concelho mais resiliente e preparado para o futuro. Com a entrada da hora de verão, entre abril e outubro, os concertos de carrilhão regulares passaram a realizar-se às 17 horas. Nestes concertos pode ouvir grandes sucessos da música nacional e internacional tocados pelo carrilhanista Abel Chaves. Ora bem, no dia 12 de setembro, tenho aqui a ideia de que, já falamos sobre isso, que é a entrega da imagem à Igreja Nova. E agora, o que é que temos? Temos aqui, no desporto, todas as sextas-feiras, das 20 às 21h30, há danças de salão, no Icerense, na sala do Centenário, com Tiago Ferrão e Filipe Pinto. O Atlético de Dom Malvera promove futebol feminino e treinos experimentais dos 13 aos 17 anos, às terças-feiras, às 20 horas, no Estádio das Seixas.

E agora, vamos escutar a Tonicha com o tema Samacário. Ora, eu queria dizer que afinal não é Tonicha, é o Max, é que vai cantar o Porto Santo.

0: 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São 9 horas.
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2: E agora. Agora que vamos escutar o Zé Reza com o tema Gosto de Ti, eu sei.

E agora vamos ouvir alguns temas do Tino Costa, e o primeiro é dedicado ao José Franco, do Sobreiro.

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E o Zé Reza canta agora. Canta agora o quê? Tirem-me deste filme. É? Tirem-me deste filme. Vamos ouvir.

0: 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São 10 horas.
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Ora bem, e agora que já são 10 horas, vamos falar do tema para hoje. Portanto, nesta edição 1805, de 12 de setembro, do programa Disto é que eu gosto, aqui da Rádio do Conselho de Mafra, vamos celebrar o dia da Associação Portuguesa de Doentes com Enxaqueca e Cefaleias. Este dia visa sublinhar a necessidade do desenvolvimento de políticas que reconheçam a prevalência e implicações dessa condição no sentido de apoiar o seu tratamento ou erradicação e ajudam a investigação. Quem quiser, portanto, falar sobre a comemoração do dia da enxaqueca pode ligar a partir de agora para os telefones 261-817-205 ou 261-817-206. Ora bem, enquanto o telefone não vai tocar, vamos continuar com a música e desta vez temos o Nel Monteiro com a linda Viuvinha.

0: Ora bem, e já temos um ouvinte em linha, agora vamos saber quem está do outro lado. Ora, bom dia.
1: Muito bom dia, Sr. Rogério.
0: Oh, Jaime Coelho, como não podia deixar de ser. Então, tudo bem consigo?
1: Ah, felizmente está tudo bem. Bom dia para o Sr. Rogério, mais uma vez.
0: Obrigado.
1: E para todos os ouvintes, mais especialmente para quem costuma participar. Antes de dizer alguma coisa sobre a enxaqueca, mais propriamente sobre o Dia Europeu da Ação na Enxaqueca, recordo que há muito tempo o programa não tem artistas convidados. Não quero com isto dizer que não tenha gostado dos temas que têm sido propostos, que nada tem a ver com os artistas. Não, não é isso. Claro que gosto dos temas propostos, mas também achava interessante ouvir falar das pessoas ligadas à música e às canções, sobretudo aquelas que se dedicam às músicas populares portuguesas. Ora, mais uma vez, eu encontro-me numa situação de, como dizia o meu amigo Vasco Simões, quem pouco sabe, depressa ou reza. Esta expressão que eu já tinha dito há duas semanas atrás, quando o tema era sobre o Dia Internacional contra os Testes Nucleares. Portanto, é verdade que nunca me passou pela cabeça que houvesse um Dia Europeu da Ação na Enxaqueca. Bom, aceitando o desafio, lá fui dar umas voltinhas e indagar sobre algo relacionado com as enxaquecas e cefaleias. Em suma, sobre as dores de cabeça, porque é disso que se trata. E é claro, partilhar convosco uma ou outra história que eu vivenciei, mas antes do mais, parece-me que devo ir ao princípio das coisas, ou seja, tornar entendível o que são cefaleias vulgarmente conhecidas por dores de cabeça. Ora bem, pude apurar que as cefaleias podem ser primárias ou secundárias. Com primárias temos as tensionais, que são as que se fazem sentir por uma pressão ou aperto nos dois lados da cabeça e na testa, nas fontes, que estão ligadas ao cansaço e ao stress. Enxaquecas são aquelas em que se sente a cabeça a latejar, ligadas também à sensibilidade à luz, aos sons, e que às vezes até se sentem náuseas. Cefaleias em salvas. Isto para mim é que é mesmo novidade, porque conhecia este nome, mas conhecia os sintomas. São dores muito fortes num dos lados da face, ou à volta de um dos olhos. E ainda as cefaleias por excessivo uso de medicamentos. Em tempos, li muito sobre ginástica, porque além das modalidades que pratiquei, o atletismo e alta competição, e ginástica também de competição, mas sobretudo de manutenção, eu queria saber mais sobre a saúde do corpo humano. Diante dessas leituras, falava-se sobre as questões das dores, maiormente das dores de cabeça. As recomendações para o alívio era abrir uma janela, sobretudo se estivesse virada por uma zona de ar puro, e respirar lenta e profundamente, umas quantas vezes. O certo é que resultava. Claro, se a dor não tivesse origem, por exemplo, em gripes ou constipações, ou de qualquer outra natureza. Outras sugestões indicadas são o descanso. O repouso é fundamental, como, por exemplo, os silêncios para a música ou as pausas na leitura ou na fala. Hidratação, beber água, é essencial. Evitar luzes fortes de ruídos altos, que é uma coisa que normalmente não se faz, sobretudo quando se vai a uma discoteca, que aquilo é absolutamente ensurdecedor. Manter hábitos regulares para dormir, aquilo que se chama higiene do sono. E comer adequadamente, claro está. No que se refere à enxaqueca, propriamente dito, eu partilho convosco que uma tia da Sofia, minha tia por afinidade, a tia Margarida, tinha muitas enxaquecas, às vezes dias e dias consecutivos, que ela aprendeu a suportar. Esta senhora tinha alguns conhecimentos de enfermagem. Dizia-me ela que as enxaquecas não têm cura e muitas vezes são genéticas, também podem ser de ordem neurológica. Eu pude confirmar isto nas leituras que agora fiz. Já vimos, portanto, que as enxaquecas diferem das cefaleias. Pessoalmente, eu também tive uma experiência com dores de cabeça. Não seriam enxaquecas, mas das ditas tensionais, creio que motivadas por cansaços. Aparecia-me quase sempre depois do almoço, ou seja, no segundo período de trabalho. Efetivamente, eu dormia muito pouco. Isto por volta dos meus 32 ou 33 anos de idade. Trabalhava por turnos e estudava à noite, ao mesmo tempo, e tinha já as três filhas. Portanto, o tempo para dormir era pouco. Tanto que, dentro da companhia, eu concorri para um outro lugar com um horário fixo e o descanso aos fins de semana, sábado e domingo. Mas já não consegui recuperar o tempo perdido sem dormir. E então tive uma alteração neuroobstetiva. Por outras palavras, tive aquilo que vulgarmente se chama um esgotamento. Foi um período difícil até que conheci um médico psiquiatra e também da saúde mental, que consultei, Dr. Macedo Costa. Logo na primeira consulta, após observação demorada, ele disse-me que a situação era grave e demoraria entre 5 a 10 anos. Repito, 5 a 10 anos de para recuperação. E assim foi. Foram quase 10. Quase 10 anos. Ao fim de um ano de tratamento, com fármacos e observações frequentes de acompanhamento, já estava bem melhor. Retomei o trabalho e lentamente fui progredindo, sobretudo na recuperação da memória. Para intensificar essa recuperação, comecei a ler e a fazer exercícios para a memória, que há muitos. Não vale a pena agora estarmos aqui a descrevê-los. Depois inscrevi-me num grupo de teatro, o que me levou a ter algumas ações de formação para atores. Um dos meus formadores foi um conhecido ator, encenador, professor de teatro na Escola Superior de Teatro e Cinema e também na Fundação Gulbenkian. Esse senhor chamava-se e chama-se ainda, porque está vivo, felizmente, João Mota. Tornamos-nos amigos. Um outro foi o José Manuel Serradas, que além de ter sido advogado na TAP, foi encenador do grupo de teatro a que pertenci. Foram duas pessoas extraordinárias com quem aprendi muito e que contribuíram para a recuperação da minha memória, que embora não seja o que era, mas ainda assim eu próprio e muitos dos meus amigos classifica de boa ou de muito boa, sobretudo para quem tem quase 86 anos. Falta um mozinho, mas havemos de lá chegar. Estima-se que em Portugal haverá à volta de 2 milhões de pessoas com enxaqueca. Sabe-se que as mulheres são mais atreitas às enxaquecas do que os homens e que isto acontece nas idades que medeiam entre os 30 e os 50 anos, ou seja, na idade produtiva. No que refere à prevenção, tão essencial, eu já falei, mas vou repetir porque é primordial. Atividade física, boa hidratação, sobretudo para as pessoas com mais idade, porque normalmente não se sentem cedo, mas devem beber água. Disciplina quanto aos horários para dormir, a tal higiene do sono é fundamental também. E, claro, consultar um médico, porque aqui nestas coisas quem mais sabe, com certeza, e que nos ajuda muito. Por tudo isto, eu não podia estar mais de acordo com este Dia Europeu da ação na enxaqueca. Muito obrigado a todos pelo tempo que me têm dispensado nesta audição. Obrigado ao Sr. Rogério pelo seu consentimento e estão mesmo a ver, porque é disto que eu gosto.
0: Obrigado, então.
1: Então bem-ajam e até para a semana, onde tenciono falar um pouco mais sobre o eventual almoço no dia 17 de outubro. É, inclusivamente, falar sobre a composição do menu, mas entretanto ainda falarei com o Sr. Rogério. Até para a semana, se Deus quiser. Um abraço para todos.
0: Pronto, então obrigado, bom dia. Bom dia.

Ora, o Nel Monteiro, um homem bem alegre e que já tem participado aqui no programa, enfim, ele até carico que mora aqui no Conselho de Mafra. Ora bem, vamos então esperar que os ouvintes também liguem aproveitando a boa chega do Jaime Coelho, que teve a dizer considerações muito úteis sobre a enxaqueca e a cefaleia, etc. E por isso esperamos a todo momento que volte a tocar o telefone para falarmos com o ouvinte aqui do Disto É Que Eu Gosto. Entretanto, já passámos o azar na praia, agora iríamos passar o passarinho alentejano. É um tema também bem alegre. Vamos ouvir.

E agora, depois de escutarmos o passarinho alentejano, temos o retrato sagrado. Ora, o retrato sagrado é dentro de momentos que vamos passar. Mas então já sabem que temos as duas linhas do telefone livres, 261-817-205 e 261-817-206. Enquanto isso não acontece, vamos então escutar o retrato sagrado. Vamos ouvir.

0: bem. Vamos aqui a esta para a pausa, a última pausa de.
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0: Ora bem, já temos um outro ouvinte em linha. Ora, bom dia.
4: Bom dia, Sr. Rogério.
0: Olha, Margarida da Alemanha. Então.
4: É com... Ai, Sr. Rogério, sobre o tema, estou como o Sr. Jaime também, não tenho assim grandes conhecimentos, mas conheci duas pessoas, um rapaz novo, uma dessas pessoas que tinha enxaqueca, aqui chama-se migrena e aí também há uma palavra parecida, migrânia ou migrânia, eu não sei. De qualquer maneira, aquilo era horrível. Quando eu tinha aquelas dores de cabeça, não podia prestar atenção absolutamente a nada, não conseguia comer, uma coisa horrível. E uma amiga minha, infelizmente há pouco falecida, também tinha migrena de vez em quando, de maneira que quando eu a visitava, sentava-me só ao pé e ela pedia-me para eu ler qualquer coisa assim, em voz não muito alta, ou para contar qualquer coisa, mas só para fazer companhia. Pronto. Quanto a mim, sim, de vez em quando, sim, e realmente deverá ser do cansaço, depois também tenho algumas dores de cabeça, mas aquilo passa depressa e não tenho de tomar assim qualquer coisa. E isso que o senhor já me contou sobre a memória, ainda bem, formidável ter conseguido recuperar. Meu Deus, é preciso realmente ter-se cuidado e não se deixar ir as coisas assim muito adiante. Bem, Sr. Rogério, desejo a todos uma boa semana e tudo a correr pelo melhor.
0: Obrigado.
4: E também gostava, como o Sr. Jaime disse, também gostava que levasse aí algum cantor ou cantora de vez em quando para falar da música portuguesa, principalmente eu que não conheço assim tanto, por não estar aí, não poder seguir todos os programas. Mas pronto, também gosto que haja assim temas para as pessoas poderem comunicar, pronto, para termos de dizer das nossas, pronto, experiências ou daquilo que nós sabemos. Mas pronto, Sr. Rogério, até para a semana, tudo a correr bem. E pronto, e aqui me despeço, Sr. Rogério.
0: Obrigado.
4: Bom dia.
0: Um dia muito feliz para si. Pronto,
4: obrigado. Adeus.
0: Obrigado. Ora bem, vamos então continuar aqui.

0: Ora bem, temos um outro ouvinte em linha. Bom dia.
1: Olá, bom dia, senhor.
0: É o Paulo?
1: É o Paulo.
0: Olha, o Paulo. Olá, o Paulo agora, desde que foi aumentado, agora nunca falha.
1: Se eu puder, pode estar descansado, já lá vão os aninhos. Não sei, nem sei quantos.
0: Então, e tem medo da enxaqueca ou não?
1: Felizmente eu não sofro muito disso. A minha mulher é que adora de tentar dentro, tive aqui com ela, que uma clínica particular que ela não comia nem dormia. Acho que é uma parte de hepatite a se tratar e vai fazer umas análises. Enfim, mas ela é que sofre muito desses problemas de enxaqueca, viu?
0: Pois.
1: Tenho algumas dores de cabeça. Mas como eu tenho problemas de visão, muitas vezes é mais sobre isso. Ou então quando me enervo e quero fazer qualquer coisa e não consigo resolver um problema, não tenho os mesmos conhecimentos que o Sr. Jaime Coelho tem, mas isto tem uma interferência porque começa a ganhar uma pressão na cabeça, aqui nas fontes da cabeça, a pensar que não consigo resolver aquele problema. Mas há uma coisa que eu queria aqui deixar, se o senhor Rogério me deixar, é dizer que há uma coisa também que nos faz dor de cabeça e que a gente nunca ligamos. Ou seja, a maior parte das pessoas não ligam. E o senhor já depois se calhar vai me dar razão. Eu não sou formado, não tenho formação académica, gosto muito de ler e de escrever e de ser autodidata. E há uma coisa que ninguém liga, é a atenção ocular. Nós devíamos medir a atenção ocular com frequência, que isso também faz dor de cabeça. E é muito perigoso. Podemos ter glaucomas e deixamos de ver, que o nervo óptico deixa de funcionar ou fecha. E portanto estava aqui um conceito que as pessoas fossem os oculistas todos têm aquelas máquinas. Isso às vezes faz dor de cabeça, portanto é natural que as pessoas tenham dor de cabeça e não sabe porquê. Pode ter uma tensão ocular alta porque os olhos são os únicos olhos independentes que nós temos. Cada um tem uma tensão ocular própria. O direito pode ter um porque são órgãos independentes. Portanto, eu deixo aqui a minha opinião e obrigado pelo seu programa e obrigado mais uma vez ao Sr. Jaime Coelho, à Doutora Margarida e a toda a gente que liga para aí. Quem nos ouve, um beijinho para Laurel, para a Gabriela e para os filhos e para os netos, e para toda a gente, Laurel, e para toda a gente que nos esteja a ouvir.
0: Obrigado.
1: Dentre as melhores. Obrigado, Sr. Rogério.
0: Pronto.
1: Um abraço ao Sr. Jaime Coelho e um beijinho à Dona Sofia. Dizem-me que ela que é uma senhora bonita.
0: Então, olha, muito bom dia.
1: Um beijinho para a senhora Dona Sofia. Um abraço grande ao Sr. Jaime Coelho. Muito obrigado.
0: Pronto. Fica
1: obrigado,
0: assim.
1: Sr. Rogério. Obrigado.
0: Então, até para a semana.
1: Até para a semana. Obrigado.
0: Obrigado. Ora bem. Agora aqui estamos com os sete saias. E as sete saias. Vamos escutar Toda a Mulher deste Mundo. É o mundo das sete saias.

Ora bem, estamos a um quarto de hora de terminar o programa, por isso, se algum ouvinte ainda quiser, pode ligar para aqui, para o 261-817-205 ou 261-817-206 e falar do tema que temos estado aqui a referir, que é o Dia Europeu da Ação contra a Enxaqueca, e porque não, outro assunto qualquer que é de interesse, uma vez que estamos a acabar o verão e depois vem a aproximado do Natal, e é assim. Ora bem, agora vamos escutar Embalo do Coração com os Sete Saias, está bem? Vamos ouvir. Estamos agora um quarto de hora praticamente de terminar o programa.

hoje, não sei se o Tino Costa tem estado a ouvir o programa ou não. Ele também costuma ligar e estamos agora apenas a 10 minutos de terminar o programa. De qualquer maneira, portanto, se for caso disso, temos o 261-817-205 e o 261-817-206, que estão livres. E agora, temos o tema Caracóis. Caracóis, que tal nesta altura do ano? Vamos então ouvir.

0: Ora bem, e agora? E agora já temos um ouvinte em linha, vamos saber do outro lado. Ora, bom dia.
1: Muito bom dia, Tino Costa.
0: Olha, o Tino Costa, o rei do acordeão.
1: Muito obrigado pelo elogio. Ok, bom dia.
0: Então, tudo bem consigo?
1: Tudo bem, muito obrigado. Não tenho enxaquecas, por enquanto está tudo bem. Vou tendo uma vida regrada, vou comendo coisas naturais, o mais naturais possíveis, porque neste momento a nossa alimentação já não é tão integral e natural como era antigamente, antes de haver pesticidas e outras coisas que vieram a alterar a terra como ela era antigamente. Mas antigamente havia estrume para estrumar as terras, agora são adubos, e os adubos nem sempre são 100% ecológicos, enfim. Mas isso são outras explicações que não vem ao caso. E realmente eu apenas tenho de dizer que elogio todos os participantes que habitualmente participam neste maravilhoso programa e também, Deus queira, e eles também, que nos encontremos no almoço do aniversário na Ericeira, no dia 17. O amigo Jaime está mais bem documentado de tudo para dar explicações e inscrevam-se quanto antes para que realmente seja um convívio de amigos do Rogério, do programa e da Rádio Conselho de Mafra, todos unidos num gosto comum que é disto é que eu gosto, a nossa

0: quero te pedir que alerte, a PA foi gravada em Mafra, um dos sábados anteriores, e o Zé Gonçalves que apresentou muito bem, e vale a pena ver, começa às 22h45 e termina para aí à 1 da madrugada, por aí, de domingo, portanto amanhã, mas o programa começa hoje sábado, 22h45, RTP1, o Casa da Amália em Mafra. Foi muito bom. E então, rapidamente, anunciando os meus próximos espetáculos, no dia 3 de outubro, no cartaz, um grande elenco, às 21 horas, no Pavilhão Municipal de Exposições. Eurico Vel, Tino Costa, Nelson Conceição, Tiago Conceição, Maria Adélia Botelho, David Duarte, António Charrinho, Andréa Sofia e Big Bang do Cartacho. E dos estrangeiros destacam então a Eric Povel e a Sandra Povel, e francês, são franceses aliás, e da Espanha, David Duarte. António Charrinho é alentejano, Maria Adélia Botelho é alentejana, Nelson Conceição e Tiago Conceição são algarvios, Tino Costa é algarvio, Andréa Sofia também é algarvia, e vai ser um espetáculo maravilhoso. A não perder, 3 de outubro, às 21 horas, quem puder inscrever-se, por favor, ligam para 914-031-904. 914-031-904. E também só mais um anúncio de coisas úteis. Este, por exemplo, vai ser em Rio Maior, no dia 11 de outubro, às 12 horas, no restaurante da Quinta das Acácias, e é a organização da Associação Casa dos Beirões, no Ribatejo, com o conjunto Os Maravilhas, Tino Costa, Alice e o grupo com sinais de cabeça Viada. Vai ser um almoço de convívio para a agregação de fundos para o complexo social para os beirões que residem no Ribatejo, e não só para todos os beneficiários que precisam de auxílio. Este centro social vai ser maravilhoso. Quem puder inscrever-se, por favor, ligue para o seu presidente, Sr. Abreu, 965-333-317. 965-333-317.
1: Estamos a chegar ao sinal horário, portanto tem que ser rápido.
0: Vai dar para um poema que tem um pouco a ver com as enxaquecas. É do livro Poemas para os Mais Pequenos, de Isabel Moita. Reparem bem como esta poetisa de Algesur, portanto, algarvia de Gema, escreveu assim, dedicado ao senhor doutor. Desculpe, senhor doutor, pois eu sou um fraco cliente. Nunca senti qualquer dor e vá, é onde for, sou sempre o mais paciente. Tenho calma, sem sorrir. Sou feliz, tenho a certeza. Para me descontrair, basta-me apenas partir em busca da natureza. E haverá maior prazer ou maior descontração que ir por aí a correr, de mente leve a valer, pisando as ervas do chão. Ou jogar de quando em quando à bola com os amigos, enquanto controlando e lindos golos marcando, nem penso que há inimigos. Fazer desporto, que bom! Venha daí, vamos todos! E então teremos o dom de dizer no mesmo tom, vamos ter saúde a rodos! Desporto dá valentia, dá saúde, descontrai, dá-nos doses de energia para levar cada dia sem termos de dizer ai, ai, ai, das enxaquecas. Um abraço de Tino e da Alice, até para a semana, se Deus quiser.
1: Então até para a semana, muito bom dia para todos, um dia feliz e até o próximo sábado. Obrigado.
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0: 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São 2 horas.
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0: Olá, boa tarde. Passam de 15 minutos das duas. Vou estar aqui, o meu nome é Carlos Boi, vou estar aqui a fazer-lhe companhia durante algumas horas nesta tarde quente de sábado. E a ocasião não é pequena, não senhor. Vamos acompanhar a edição 2026 das festas da Nossa Senhora da Nazaré. É a chegada da imagem peregrina à Igreja Nova. A sua rádio, a Rádio do Conselho de Mafra, está a acompanhar tudo o que se vai passando por ali. Daqui a pouco já vamos falar deste extenso programa. Para já temos já em linha o nosso repórter da ocasião, Carlos Julião. Boa tarde, Julião. Tarde quente e com muita movimentação aí onde te encontras. Espero que esteja tudo bem, que me estejas a ouvir em condições. Alô, Julião, podes então descrever-nos o ambiente nesta altura. Podes falar, Julião, podes falar.
1: RCM aqui em Chara do Bispo.
0: Ora, nem Chara, exatamente. As
1: despedidas daquilo que se chama a peregrinação de Nosso Senhor de Nazaré. Aos ouvintes da RCM, uma boa tarde. Uma boa tarde. Aqui em cima estão 33 graus, acabei de ver. E junto de mim tem duas ladies. Uma delas, uma amazona. E depois temos uma outra senhora com o seu bebê. E vou fazer duas perguntas ou três a estas meninas. Onde é que moram?
2: Na Igreja Nova, obviamente.
1: Onde é que mora?
2: Também na Igreja Nova.
1: E o bebê da Igreja Nova?
2: Também da Igreja Nova é.
1: A Igreja Nova em peso, pois que agora vamos em peregrinação até chegar à Igreja Nova. E como tal, eu faço duas perguntinhas a cada uma. Qual é o gosto de sentir novamente, e a primeira vez que pôde assistir era uma menininha, e agora vai festejar com todo o fervor?
2: Sim, eu tenho o privilégio de já ser a segunda vez que a gente vem a este lugar maravilhoso, receber com muito carinho a Nossa Senhora da Nazaré e levá-la até a Igreja Nova. É uma emoção muito grande, foi 17 anos de espera, os últimos anos foram de preparação, e vamos de coração cheio e de gratidão.
1: Acho que é uma resposta fantástica. Qual é a sua opinião sobre, é a primeira vez ou é a segunda também para si?
2: Não, também é a segunda vez, venho a buscar. Para mim é um privilégio ver as pessoas que já cá estavam há 17 anos, algumas infelizmente já não estão, que a gente recorda com carinho. E de resto, pedimos que cá estaremos outra vez daqui a 17 anos, novamente.
1: 2040 e tal.
2: Pois é, daqui a muito tempo, certo. Mas para já pedimos boa viagem para a nossa terra, que todos fiquem bem na despedida e que fiquem, façam uma boa viagem pelo caminho.
1: Carlos Valle, estamos na sombrinha, aqui até está muito bem.
0: Muito bom, muito bom.
1: Uma pergunta para fazer a uma das donzelas. Donzelas não, meninas e senhoras. Pensa lá numa perguntinha.
0: Assim, de repente, talvez só se estão de facto preparados para esta maratona de eventos. Já têm, pelo que eu percebi, já estão altamente envolvidas, não é? E se estão preparadas para estes quase mais de 10 dias de festa, não é? Porque vai haver aí todos os dias concertos, todos os dias está a acontecer qualquer coisa. Só estão preparadas psicológica e fisicamente para estas coisas, basicamente. É só isso.
2: Foi uma preparação intensiva da terra, está tudo bonitinho, está tudo após receber os da terra, os que vêm visitar a terra. O que a gente quer é mostrar um cartão de visita bonito da Igreja Nova. Os festeiros fizeram um trabalho incansável nos últimos 2 anos em preparar isto tudo. E pronto, a gente espera que consigamos ver quase toda a comunidade do Conselho de Mafra nos próximos dias da nossa terra e que toda a gente se divirta de forma alegre e bem disposta.
1: E agora vou pedir à amiga para completar.
2: Vou só acrescentar o que a minha irmã diz, por favor venham. Esta festa não é só nossa, só faz sentido quando vêm as pessoas de fora, principalmente os do Conselho de Mafra. Ela vai peregrina passar por todas as nossas freguesias. Façam que esta festa também seja a vossa, venham, cá vos esperemos. Um beijinho.
1: Olha, é um prazer grande encontrar duas meninas que têm a consciência daquilo que é a festa em honra de Nosso Senhor de Nazaré. E como tal, espero que os ouvintes da RCM possam estar bem contentes com estas duas alocuções. Carlos, passo a bola para ti, muito obrigado pela atenção e depois voltaremos a ligar daqui a mais um quarto de hora, sensivelmente.
0: Convidado Carlos Miguel, então está no ponto da reportagem na Enxara do Bispo e agora vamos falar com a Conceição Medeiros Nascido, que penso que está em linha. Alô, Conceição, estás noutro ponto de reportagem?
3: Boa tarde, Carlos, boa tarde a todos os ouvintes, boa tarde também, Carlos, Julião. 33 graus por aí, penso que foi o que ele disse. Olha, eu aqui não sei se estão 40 ou perto disso, mas provavelmente na emoção sim.
0: Aqui estão 25 estão, para aí, aqui no estúdio.
3: Estão 25, pronto, mas aqui está muito mais, a emoção é muita. Olha, deixa-me dizer que eu entro na Igreja Nova e fico maravilhada ao ver como a Igreja Nova se vestiu de branco e azul, toda ela muito florida, portanto flores aqui, penso eu, também em papel, será assim num material, talvez plástico, não, peço desculpa, ainda não percebi muito bem, mas um material que se aguento, não é? Enfim, está maravilhosa, como eu disse, flores azuis e brancas, colchas também nas varandas, os arcos também são lindos. Eu à noite, quando estiver iluminado, deve ser aqui um espetáculo ver toda esta, então, iluminação. Tudo a postos, porque temos também aqui muita comida, muita bebida, não falta, e já sabes, não é? Que para bons concertos também espera-se sempre que haja algum acompanhamento, não é?
0: Que pois as pessoas tem que soltar a alma, sempre,
3: olha,
0: né?
3: Temos que ganhar aqui alguma energia, não é?
0: Pois
3: então
0: é isso,
3: há que beber, há que comer. Lembrar que há muito estacionamento, há vários parques de estacionamento que estão bem assinalados, portanto, isso também não é problema. Mas, o que é que eu te posso dizer? Já estive junto à Igreja Matriz da Nossa Senhora da Conceição, que vai então receber a Nossa Senhora da Nazaré. Eu não entrei porque estava fechada, mas também posso dizer que ali no recinto temos um grande ecrã, aqui junto aos restaurantes e alguns bares também, e por toda a Igreja Nova há umas colunas que emitem então o som de tudo que vão emitir, portanto, todo o percurso do sírio. Ou seja, ainda há pouco tive a oportunidade de estar a ouvir o presidente da Comissão das Festas da Nossa Senhora da Nazaré da Enxara do Bispo, a quem eu desde já mando também um grande abraço e um grande agradecimento por todo o carinho com que eles nos receberam, porque nós também o ano passado estivemos lá com eles e fomos muito acarinhados. Também em meu nome e em nome da RCM, um grande abraço para ele, assim como para o Sr. Presidente da Junta de Freguesia, Armando Gonçalves, que estiveram sempre também connosco. Dizer-lhes que Nossa Senhora não os vai deixar, em 2042 lá estará novamente, mas ela não sai do nosso concelho, não sai perto de nós, e podemos dizer que ela está todos os dias connosco. Portanto, é a fé que nos move e é isso mesmo. Portanto, se acreditarmos dela, se tivermos fé, ela ouve-nos sempre, hoje e amanhã e sempre que nós queiramos. Portanto, tudo a postos aqui na Igreja Nova para receber então a Nossa Senhora da Nazaré. Deixa-me só lembrar que aqui hoje, sábado, o primeiro dia, pelas 8 ouvimos o repicar dos sinos, pelas 8h30 houve logo a concentração então dos participantes do sírio em frente ao monumento de Nossa Senhora da Conceição. Às 9 aqui houve então os canto das loas, às 9h30 então foi a partida do sírio para a Enxada do Bispo, acompanhada pela banda também de música da Enxada do Bispo, e pelas 12 houve então a missa de despedida da imagem da Nossa Senhora da Nazaré na igreja da Nossa Senhora da Assunção, portanto aí na Enxada. Às 13 a cerimónia de entrega da imagem peregrina da Nossa Senhora da Nazaré, que, portanto, eu pude aqui assistir. Penso que o sírio deve estar em formação. Talvez, então, o Julião já tenha mais alguma reportagem para fazer, porque eu aqui posso dizer que a Igreja Nova está deserta. Foram todos buscar a Nossa Senhora. É incrível, só estão aqui algumas pessoas nos últimos preparativos. Mas a noite promete, sim, promete.
0: Convidados à noite, prometo, e tarde também. Muitas coisas mais vão passar ao longo desta tarde, nesta recepção da Igreja Peregrina, aliás, da Imagem Peregrina da Nossa Senhora da Nazaré, que vai então até à Igreja Nova. Por lá vai ficar durante um ano e depois será entregue uma outra da freguesia. Daqui a pouco, obrigado, Conceição, por este testemunho do que se passou e do que se está a passar neste momento aí na Igreja Nova. Daqui a pouco voltamos a entrar em contacto para saber um pouco mais do que é que se está a passar-se por aí. Entretanto, nós vamos prosseguir sempre aqui para o estúdio com um pouco de música. Vamos recordar um tal de Sir Elton John e este Sacrifice. E não é sacrifício quando se gosta de fazer estas coisas, não é? Tarde de sábado quente, se vai na estrada, boa viagem. Se vai no Sírio, por exemplo, boa viagem também. Muita força nesta tarde.

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2: Esta é a sua rádio e nós estamos na rua hoje. Estamos a acompanhar todas as movimentações à volta da edição 2026 das festas da Nossa Senhora da Nazaré. Está a ser entregue a imagem peregrina à Igreja Nova. Mas o Carlos Julião, boa tarde mais uma vez. Julião, estás com motivo de reportagem. Ainda, penso eu, na Enxada do Bispo, não é? Ainda estás por aí.
3: Exatamente. Ouvintes da RCM, é um gosto estar aqui na Enxada, onde está a ser feita a entrega aos mordomos, aos anjinhos e toda a comissão da Igreja Nova. Eu estou neste momento aqui com o Sargento-Mor Simões, que é o comandante da Força da Charanga em cavalo da GNR, e é um gosto estar aqui consigo com estes lindos cavalos treinados para que possam fazer um desfile espetacular. Sargento-Mor Simões, para si é também um gosto estar aqui tentando fazer parte de todo este sírio.
4: Mais boa tarde a todos que nos estão a ouvir. Sim, claro que sim. Já são 30 anos a fazer este sírio, portanto tem que haver gosto também.
3: Há 30 anos que fazem parte. Então também tiveram na encarnação onde o seu natural fazer a entrega e a saída.
4: Como ela se faz 17 e 17 anos, já estou na segunda volta.
3: Neste momento, com este calor, que estão 33 graus aqui, provavelmente aqui até estão mais, porque estamos no baixio, lá em cima na igreja, que estava 33. Para os soldados da GNR, para os cavalos que estão convosco, são 15 cavalos, mais 2 cavalos na Berlinda, onde estão mais 2 colegas vossos. Mais quatro ainda. Não é muito calor. Será que todos aguentam?
4: É sim, eles já estão habituados, eles têm um treino específico para. Praticamente é um treino de endurance para eles aguentarem estes trajetos todos.
3: Pois, isso é mesmo maratona.
4: Mas é um bocado pessoal, sim,
3: pois. Várias paragens, depois entretanto não podem sair do cavalo nessa altura, pois não. É sempre em cima do cavalo.
4: Não é sempre em cima do cavalo. Temos uma ou duas paragens assim maiores durante o percurso. Dá para dar água. Tem que ser mesmo com este calor. Temos que olhar também um bocadinho por eles, não é?
3: Claro, por vós e por eles.
4: E para nós também, claro.
3: Sargento Simões, gostaria de dizer alguma coisa ao povo que vai estar em força na Igreja Nova e que está acostumado a ver isto?
4: Para quem não conhece, olha, que se aproxima do percurso que vai ser feito desde a Enxada do Bispo até à Igreja Nova e apreciar que realmente vale a pena ver.
3: E existirão muitos cavalos, muitas carroças, muitas charretes. Cada charrete tem 2 ou 4 cavalos, muita gente ao sol. Acha que vai correr tudo bem, agora na sua perspectiva e conhecedor de todas estas situações?
4: Há sempre pequenos percalços, mas esperemos que corra tudo bem, de princípio a fim.
3: Ok, ótimo.
4: E que seja okay. o melhor para todos.
3: Exato. Sargento Mortimões. Ok, Sargento Simões, um grande obrigado por esta participação. Oxalá, como disse, que corra tudo bem e que possamos logo mais à noite. Logo à noite vou tentar falar contigo para saber da sua opinião sobre todo o percurso.
4: É, obrigado.
3: Combinado?
4: Vai, combinado.
3: Ouvintes da RCM, foi mais uma alocução aqui, onde estamos aguardando a chegada da imagem peregrina para ser colocada na Berlinda, onde estão os senhores da GNR, que também fazem parte da charanga a cavalo, mas que irão guardando a imagem na Berlinda. Ok. Muito obrigado, ouvintes. Voltaremos a encontrar-nos daqui mais 10 minutitos.
2: Certo, Joel. Joel, diz-me só uma coisa. Fala-me um pouco como é que está o trânsito aí nas estradas do local onde te encontras.
3: Neste momento não há carros, porque não podem passar. Está tudo à espera que a imagem possa chegar cá abaixo. E eu, olhando lá para cima, onde a igreja está aí, onde estão todas as pessoas, ainda não partiu lá de cima. São, grosso modo, 250 metros até chegar lá. No sítio onde a imagem entrará na Berlinda. Ainda, se calhar, faltará aí uma meia hora ou mais. Ok.
2: Ok, cá estaremos então.
3: Muito obrigado, Carlos.
2: Via aberta para ti, Carlos Leão, quando quiseres entrar para falar um pouco mais acerca do que estás a ver. Um forte abraço a ele que está ali sobre condições. Ele e todos estão ali sobre condições atmosféricas difíceis. Muito calor neste fim de semana, um pouco por todo o país. Aqui não é exceção. Toda a gente fala dos tais 33 graus e eu confirmo, é o que os termómetros dizem. Aqui, felizmente, o estúdio está um pouco mais fresco, mas nós estamos a ver consigo que está aí. E queria saber um pouco mais acerca disto e também consigo que está no Sírio. Daqui a pouco vamos tentar saber um pouco mais do que se vai passando. Para já, mais música na sua rádio. Vamos recordar Eric Carmen e este Hungry Eyes. Rádio do Conselho de Mafra. Está na rua. Está a acompanhar a entrega do Sírio, a entrega da Nossa Senhora da Imagem Peregrina. Edição 2026. A imagem vai ser recebida pela Igreja Nova, exatamente.

0: Edição especial da sua rádio, Rádio do Conselho de Mafra, está a acompanhar em direto as festas da Nossa Senhora da Nazaré, na entrega da imagem para quem na Igreja Nova. Muita festa vai acontecer nestes dias na Igreja Nova, já vamos falar um pouco disso. Para já vamos de novo falar com a Conceição da Carnachid, que está em direto. Boa tarde, Conceição. A Igreja Nova está preparadíssima em tons de azul e branco, disseste-me tu há uns minutos atrás. Está mais bonita ainda a Igreja Nova, não é?
1: É verdade, vestiu-se de flores azuis e branco. Está espetacular, azuis e branco. Pronto, isto não tem a ver se é do Porto ou não, ok?
0: Não, aqui não há futebol.
1: Tem outro significado, nós sabemos que sim, o azul. Este azul tem um outro significado.
0: Para mim é o azul do bonito céu que hoje se nos apresenta, justamente para que estas coisas sejam como são bonitas. Até o tempo está a ajudar, né? Queríamos calor, não queríamos chuva. Veio um bocadinho mais calor que o que queríamos, mas enfim, para mim o azul é isso. E o branco há de ser uma outra nuvem que há de aparecer aí, não é? Pronto.
1: É verdade, é paz.
0: É isso mesmo, paz, muita tranquilidade.
1: É amor, é paz.
0: É isso, se respira um pouco, não é? Por aí, essa tranquilidade e alegria.
1: Sim, olha, sim, sinto aqui uma grande tranquilidade. Está tudo muito tranquilo. Está bem que a previsão, portanto, da chegada do Sírio será por volta então das 20. Peço desculpa, eu penso
0: 21.
1: Que é por volta das 21.
0: É, isso é o que diz aqui. É? Pois, isto é meramente referencial, não é?
1: Sim, é claro que é provável que demore sempre mais um pouco, mas sim, pelas 21, 21 e 30, e aí sim, com certeza já vão estar muitas pessoas por aqui. Queria só dizer àqueles que nos estão a ouvir que se quiserem vir já andando aqui para a Igreja Nova, sintam-se à vontade, porque aqui já está tudo a postos para os receber. Está calor, sim, têm sede, têm fome, não há problema. As tasquinhas já estão aqui preparadas. E falando em tasquinhas, eu agora vou aqui também beber uma aguinha. Sim, porque eu não vou beber outro tipo de bebida. Eu agora só estou também a ver água, Coca-Cola, sumo.
0: Muito
1: e
0: bem,
1: onde? Aqui na tasquinha da Azanha dos Tanuéis. A promo Azanhas não podia faltar. Sou José Lourenço, boa tarde. Olha, uma aguinha agora sabia bem, certo?
2: Sabe sempre bem. Boa tarde. Boa tarde, Dona
1: Muito
2: Sá.
1: Boa tarde.
2: Boa tarde, Dona Sá. Boa tarde a todos os ouvintes da RCM.
1: Portanto, não podia faltar a esta festa. Como é que surgiu esta ideia de vir aqui à Igreja Nova?
2: Sabe que nós estamos estar presentes. Isto, a Nossa Senhora de Nazaré também nos diz muito. Pertencemos a uma freguesia que irá receber a Nossa Senhora de Nazaré em 2031.
1: Já não falta muito.
2: Já não falta muito. É já pouco mais que amanhã, como costumamos dizer.
1: Exatamente.
2: E vamos continuando na nossa luta, e principalmente estamos aqui para novamente divulgar a Carracena e os nossos produtos regionais, mas principalmente a Carracena.
1: Já vos conhecem também, não só de lá ir ao vosso takeaway, como também no Festival do Pão têm marcado presença, pelo menos nestes dois últimos anos, e então o que trazem em mente será então a carne, a carne às azanhas. Não, desta vez não?
2: Não.
1: Ora, então esta vez não vou comer aqui uma carninha às azanhas?
2: Não, se quiser comer carne às azanhas ou qualquer ouvinte da RCM, tem que se deslocar dia 27 a mais um takeaway que iremos realizar nas Azanhas de Tanuéis. Aqui iremos ter o chouriço doce, a carracena, a canjinha saloia, umas moelinhas e a bifana. Pronto, foram uma questão de logística e também de não entrarmos muito.
1: Porque temos aqui também um restaurante.
2: Exatamente, é isso que eu ia dizer, não entrarmos muito na concorrência com o restaurante, onde as pessoas têm uma variedíssima variedade de pratos, mas aqui temos também para servir para os petiscos, e como os nossos colegas aqui ao lado.
1: Exatamente, então venham também para ajudar, porque é sempre bom estar aqui alguém nestas festas que dê de comer, não é? Então, aos visitantes.
2: Exatamente, comer e beber, e temos também as águas, a Imperial, os sumos, e pronto, esperamos que os visitantes, se hoje, que é um dia dedicado a Nossa Senhora de Nazaré, hoje e amanhã, que todos os visitantes venham, acolham e são bem recebidos pelo povo da Igreja Nova, que sabe bem receber, e por nós todos estamos aqui para servir e para as pessoas se sentirem melhor no seu cômodo ao visitar a Igreja Nova hoje.
1: Vão ser 9 dias de muita fé, de união.
2: Sim, esperemos
1: que sim.
2: Esperemos que sim.
1: É isso que se quer, não é?
2: Exatamente. A Nossa Senhora de Nazaré é uma imagem muito pequenina na imagem, na escultura da sua imagem, mas é uma imagem muito grande na fé, que já desde 1732, este sírio, que vai rodando terra em terra, e são 17 paróquias que recebem Nossa Senhora de Nazaré. É sempre... com muita fé que as pessoas recebem, é sempre com muita fé e muita emoção, como dizia o Sr. Nuno, há bocadinho que eu ouvi em direto,
1: estava... Nuno aqui, Miranda, sim.
2: Exatamente, estamos aqui na Igreja Nova e estamos a ouvir realmente a transmissão do sírio.
1: É verdade, e também estamos a ver alguns placards que eles têm aqui, portanto, espalhados, sim.
2: Mas ele dizia isso mesmo, que a Nossa Senhora da Nazaré é parte... irá regressar em 2042 para lá para a Ixara, mas não parte a imagem, mas não parte a Nossa Senhora de Nazaré, e é isso que é importante.
1: Eu sei que ele estava com uma lagrimazinha, porque eu tive a oportunidade de falar um pouco antes com ele, antes do direto,
2: sentiu-se.
1: E ele começou, ele não se envergonha, mas eu sei que ele começou a chorar, e eu quase também, porque de facto a experiência que eu tenho, e eu já fiz também o acompanhamento do sírio, tive esse privilégio, e aconteceu-me o mesmo. Isto realmente é misterioso, mas é verdade, isto acontece. Eu nunca pensei, a primeira vez que eu fiz, eu ia chorando, eu estava a fazer um direto e de repente eu tive que parar porque comecei a chorar.
2: Isto,
1: mas não foi tristeza.
2: As pessoas ditadas às
1: foi
2: vezes.
1: Fé, não.
2: As pessoas às vezes dizem que as senhoras têm mais hábito de chorar e sensibilidade para chorar. Mas por boa causa, não é vergonha um homem de chorar. E quando toca o coração, e via-se que ele estava a tocar no coração a partir da imagem física, mas a Nossa Senhora da Nazaré vai ficar com certeza na Enxara, e ficará com certeza, e o povo da Igreja Nova irá recebê-lo com muito amor e com muita fé e com uma lágrimazinha no olho também quando chegar.
1: Porque aqui a emoção é outra, a emoção é da expectativa.
2: Sim.
1: Lá é já da saudade, aqui é da expectativa. Das graças que vai trazer aqui ao povo da Igreja Nova.
2: Exatamente. Esperamos que sim.
1: E todos aqueles que visitem, pois claro.
2: Eu estou a falar agora também na Igreja Nova, mas estou a sentir como se fosse na encarnação.
1: E esse é o espírito que ela consegue deixar dentro de nós, dentro dos nossos corações, curiosamente.
2: Exato.
1: Por ela todos sentimos o mesmo, em qualquer ponto do concelho.
2: Exato. Nem que seja por uma hora, ou duas, ou três, ou quatro, umas vezes mais prolongado, outras vezes mais curto, mas são sempre momentos de paz que ficam gravados no coração das pessoas.
1: Muito bem, muito obrigada, também já está a ficar comovido. Vamos à aguinha.
2: Vamos à aguinha, obrigado.
1: É isso mesmo. Obrigado. Carlos, agora vou à aguinha, porque senão vem mais uma lagrimazinha.
3: Muito bem, é este mesmo o espírito que anda no ar, alegria misturada com emoção e tantas outras coisas. Isto não é só a festa, é tudo que anda à volta da festa, o juntar as pessoas numa causa, o conseguir executar uma tarefa que é enorme, todos estão a conseguir, as coisas estão a acontecer e ainda vai haver muita festa nos próximos dias. Obrigado, Conceição, nós já voltamos a entrar em contacto contigo. A Conceição já foi beber a aguinha, pois não. Ainda estás aí.
1: O Carlos.
3: Sim.
1: Tu sabes onde é que vai ser a primeira paragem do sírio?
3: Ora bem, nós temos.
1: Já sabes?
3: Exatamente, eu tenho aqui o cartaz Zorro.
1: 14h30.
3: É isso mesmo, às 14h30.
1: Temos então.
3: Em Vila Pouca.
1: Paragem,
3: não é?
1: E Canto das Luzes em Vila Pouca.
3: É isso mesmo.
1: Mas temos o Julião para nos contar isso tudo.
3: É isso, ele anda lá mais para aqueles lados e provavelmente daqui a pouco vai trazer nas novidades então acerca disso mesmo. Nós já voltamos a ti, Conceição. Boa recuperação. recuperação, já. Não é? E já voltamos então a falar um pouco.
1: Tem que ser uma aguinha, tem que ser.
3: É isso. E falar aí um pouco mais com a população em geral. O nosso obrigado mais uma vez, Conceição. Já voltamos a entrar em contacto então contigo para mais motivos de reportagem. Obrigado. Nós vamos só recordar, sei que, por exemplo, que mais logo, depois, a partir das 22 horas, ainda vamos ter, portanto, a paragem do Círio para o Canto das Loas, tal como estava a Conceição Carnascido a dizer, em Vila Pouca, agora por volta das 14h30, portanto, deverá estar já a acontecer. Depois, pelas 15h25, o mesmo Canto das Loas será executado em Vila Franca do Rosário. Isto são horários meramente referenciais, não é ao minuto, mas vai ser mais ou menos isto. Depois, por volta das 16, Val da Guarda, às 16h15, a Banda da Escola de Música da Juventude de Mafra, à Igreja Nova, vai chegar mais ou menos esta hora à Igreja Nova. Depois, às 16h50, na paragem Canto das Loas, na Malveira, ali junto à Caixa Agrícola. Depois, mais tarde, no Pousal e também em São Miguel de Alcaínça. Atenção que tudo isto vai implicar, esta passagem do Círio vai implicar alterações no trânsito. Esteja atento ao que as autoridades têm para lhe dizer, cate as indicações para que tudo corra pelo melhor, e vai correr certamente. Nós daqui a pouco vamos ter de novo o Carlos Julião a entrar-se em direto, está já que eu estou fora de cá. Eu daqui a pouco vou então falar-se com ele. Para já vamos dar-lhe um pouco mais de música, o Human League, e este Open Your Heart. É de coração aberto que estamos aqui consigo nesta tarde.

0: Human League, que recentemente estiveram no nosso país, num desses concertos de verão. É verdade, ainda estão no ativo, exatamente. Human League, este é Open Your Heart. E há de coração aberto que a equipa de reportagem da Rádio do Conselho de Mafra está no terreno a acompanhar as movimentações do Sírio, festas da Nossa Senhora da Nazaré, que vai ser entregue à Igreja Nova. E está em andinha já o Carlos Julião. Boa tarde mais uma vez, Julião. Tens motivo de reportagem. Fala connosco o que é que está a passar por aí agora.
1: Carlos, mais uma vez, ao ouvintes da RCM, claro, em 105.6, é a Rádio do Conselho de Mafra, como é normal. Bem, eu estou aqui em Vila Pouca, é precisamente a primeira terra a sair da Enxara, e estou aqui com um indivíduo já conhecido, é o Rui Mota, que faz parte da freguesia da Enxara do Bispo. É um indivíduo na casa dos 70 anos e pensa assim: porra, daqui a 17 anos, eu tenho 87 e às tantas vou para a farra, que é uma maravilha. Rui Mota, como é que estás?
2: Tudo bem, e tu, Julião?
1: Olha, cá estou mais uma vez a fazer parte deste sírio e é um gosto encontrar-te aqui à beira da estrada, à espera que passe o sírio.
2: Sabes que eu também tenho
1: muitos prazeres em ser. Ok. Olha, Rui, para ti, o que é esta despedida em termos daquilo que tu conheces como festa em honra de Nossa Senhora de Nazaré?
2: É assim, é 17 e 17 anos. A gente vai ajudando a fazer as festas. Eu já fiz 3 com esta.
1: 3 com esta?
2: Sim. Já fui festeiro e fiz 3 com esta.
1: Sim.
2: Portanto, agora é o resto.
1: Qual o resto? Eu tenho 69. 69 é uma maravilha.
2: E eu tenho 50 anos, não é? Belos tempos.
1: Pronto. Epá, grande pindarola. Três festas tu já fizeste parte, pá?
2: Fiz em 74, em 91 e em 2008.
1: Quarta vez.
2: Mas festas não fiz.
1: Esta não estás na conta. Ok. Olha, e gostaste de todo este ano em que a Imagem Peregrina esteve por aqui?
2: Foi muito bem organizado, foi tudo muito bem. Uma
1: vista
2: de festas muito boa.
1: Ok, muito boa. Pronto, agora aquilo que me apraz querer saber,

0: aquilo que a imagem representa para ti, em termos daquilo que também é com motivos da tua saúde, o que é que representa para ti esta despedida?
1: Representa muito, porque a gente mentaliza-se. Pega o resto, é a última.
0: Não, isso não podes dizer isso, pá. Tu estás aí, parece uma flor, pá, toda desabrochada.
1: Está a ver o que tinha a ver.
0: Olha, Carlos Valdes.
2: Alô, alô.
0: Esta nossa entrada aqui é um gosto estar mais uma vez aqui em contacto com os ouvintes da RCM e poder contar aqui com a presença do Rui, que é uma pessoa que organizou, ajudou a organizar, ajudou a levar a efeito 3 vezes estas festas. E elas são 17 em 17 anos.
2: Isto não há 3 sem 4, não é, Julião? Neste caso não há 3 sem 4, não é? Pois.
0: Exatamente. Carlos, despeço-me aqui em Vila Pouca e daqui por mais... Para que horas vais embora daí agora, do estúdio?
2: Olha, eu às 6 da tarde tenho que ir embora. Tenho coisas combinadas, pá, não tenho vida para isto.
0: Está bem, Carlos. Então, olha, eu daqui vou para Vila Franca do Rosário e devo dizer que neste momento estão a sair agora a imagem da igreja principal de Enxara, pelo que só conseguirá chegar a Vila Franca do Rosário daqui a sensivelmente 45 minutos, se não houver atrasos.
2: Ok, contamos então daqui a 45 minutos com esse...
0: Eu tento falar antes,
2: Tudo bem, liga aberta.
0: Despeço-me de ti e dos nossos ouvintes, até mais ver.
2: Ok, até já então o Carlos Leão está, né, em cima do acontecimento.
0: Muito obrigado.
2: A acompanhar então os movimentos da imagem da Nossa Senhora da Nazaré, que está neste momento em movimento, em direção, portanto, à Igreja Nova, que está engalanada e de que maneira para receber então a imagem da peregrina. Nós temos compromissos publicitários, voltamos já a seguir com um pouco mais de música.
3: São 3 horas.
2: 3 horas mais 2 minutos.
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Jamiroquai. E este Cosmic Carol que esteve perante o melhor público do mundo recentemente, o público português, exatamente. Eles meia volta aparecem cá, né, no nosso país, no nosso cantinho. Portugal é aquele sítio especial, até rima, não é? Voltamos aqui para o programa das festas para hoje, onde diz respeito às festas da Nossa Senhora da Nazaré, Igreja Nova. Até o dia 20 de setembro há muita, muita animação na Igreja Nova. Hoje, lá mais para o fim do dia, vamos ter a chegada da Igreja Nova do Mendacírio, com cerimónia de acolhimento, canto às loas e celebração litúrgica. Não perdeste este evento. Temos depois, a partir das 22 horas, abertura da quermesse, isto lá na Igreja Nova, e concertos alternados pelas bandas da Escola de Música, Juventude de Mafra e Banda de Perpinheiro. Depois vai haver espetáculo de fogo de artifício, pelo menos é o que diz o programa. Agora vamos lá ver. Amanhã vamos ter alvorada às 9 da manhã, às 10, chegada da Banda Filarmónica de Mama Rosa, acho que é assim que se diz. Também às 14, Banda de Alcochete, vai também dar-se espetáculo por lá. Amanhã ainda a recepção às entidades oficiais e convidados de seguida do cortejo processional desde Monte Muro, aliás, desde o Monumento da Nossa Senhora da Conceição até a Igreja da Paroquial, isto na Igreja Nova. Às 15 horas amanhã, a Missa Campal, presidida pelo Patriarca Dom de Rui Valério e celebrantes. Depois vai haver procissão com a imagem peregrina da Nossa Senhora da Nazaré, da Nossa Senhora da Conceição, de Padroeira, restantes imagens e guardador a cavalo. Isto amanhã, a partir das 15 horas. Concerto depois de Banda Filarmónica de Mama Rosa e Banda de Alcochete, a partir das 18 horas. Sempre muita festa nesta mesma altura. Amanhã, pelas 18 horas, vai haver a tua abertura da quermesse. Depois vai haver várias bandas a atuar durante todo aquele tempo, entre as 18 e as 22 horas, e por volta da meia-noite haverá espetáculo de fogo de artifício. Isto nas festas da Nossa Senhora da Nazaré, Igreja Nova. Isto no dia de amanhã, dia 13, domingo. Fica a saber que, entre muitas outras coisas, dia 14 vai atuar na Raquel Tavares. Há uma tenda jovem, e depois 21h30, baile com Rogério Silva e Daniela. Depois, só para ter uma ideia, no dia 15, terça-feira, às 21h30, baile com Quase La Trio. Acho que é Quase La Trio, acho que é assim que se diz. Depois vai haver o concerto com Miguel Gameiro e à 1h, tenda jovem. Também depois, quarta-feira, outro grande nome, Bico Dobra, vão atuar. É o baile a partir das 21h30 e vai ficar depois a tenda jovem disponível para ouvir um pouco mais de música. Na quinta-feira vai atuar a Irina Barros, e antes, após 21h30, haverá baile com Pedro Oliveira. Isto para além de todas as outras coisas, como, por exemplo, replicar dos sinos logo de manhã, a oração das laudes, a recitação do terço ao fim da tarde, às 19h, Eucaristia por a intenção de todos os idosos da paróquia, a confraria da Nossa Senhora do Rosário, confraria da Nossa Senhora da Nazaré, enfim, tudo isto na quinta-feira. Tudo isto que eu estou aqui a dizer está disponível na internet, é uma questão de procurar também. Fica a saber que, por exemplo, na sexta-feira vamos ter esse baile com DJ Dani. Depois vai haver uma espécie de festa com DJs numa conhecidíssima rádio nacional, que eu não vou dizer qual é, mas vocês sabem o que é que eu estou a dizer. Exatamente, vão atuar por lá também, isto na sexta-feira. E depois fica a tenda jovem ao serviço dos jovens, para se divertirem um pouco mais. Já sabe que sábado vamos ter esse baile com Nuno e Marina, ainda também concerto com José Malhou, ele que sempre bem disposto vai trazer bons momentos, certamente, a esta da festa das festas de 2026 da Nossa Senhora da Nazaré na Igreja Nova. E no domingo, Matias Damásio, nome grande da música nacional, mais um grande nome a passar por aí. Vai haver fogo de artifício por volta da meia-noite. Isto no próximo, não é neste domingo, é no outro, no
domingo, dia 20. Vai haver então ainda muita festa ainda. Nós vamos, durante a semana, vamos falar-lhe ao longo destes dias de tudo isto que se vai passando por aí. E vamos também ter motivos de reportagem ao longo de todos estes dias para falar-se um pouco mais disto. Nós, por aqui, vamos continuar com um pouco mais de música, quando não temos motivos de reportagem. Já sabe que a sua rádio, a Rádio do Conselho de Mafra, está na rua, está a acompanhar está a acompanhar todo este evento. O Carlos Julião e a Conceição Carnacido estão em dois pontos distintos e vão-nos falando do que se vai passando por aí. Está muito calor, está muita gente na rua, está muita gente em movimento, estão a contar com o vosso apoio também. Se os vir passar, cumprimentem-nos, exatamente, falem um pouco com eles. Estamos de regresso à música por aqui, agora com Joe Cocker. Este tema chama-se Edge of a Dream. Se for na estrada, boa viagem, cuidado com o trânsito, que em alguns locais está condicionado.

John Lennon e este Imagine, vai atrás de Joe Cocker, On the Edge of a Dream. Passam 17 minutos das 3. Esta é a sua rádio, Rádio do Conselho de Mafra, que hoje está na rua a acompanhar todas as movimentações, todas as possíveis movimentações do Sírio que transporta a imagem peregrina da Nossa Senhora da Nazaré em direção à freguesia da Igreja Nova, que está toda engabanada, está toda bonita, já era bonita, está mais bonita ainda, e está à espera então que chega bem a imagem da Nossa Senhora de Nazaré, que está em movimento, está na estrada, com elas estão, enfim, muitas pessoas. Há também uma guarda especial a cavalo que está a acompanhar-se todas essas movimentações. Cuidado, se vai na estrada, acate as ordens das várias entidades que estão no local, ou voluntários também. Já sabe que, enfim, há sempre alguns constrangimentos de trânsito quando há estas movimentações, procissões e essas coisas, portanto já sabe que vai haver algumas complicações. Esteja atento, procure-se na página da internet da Freguesia da Igreja Nova, estão lá várias indicações sobre estas festas da Nossa Senhora de Nazaré, que se vão estender até ao próximo dia 20. Saiba, se quiser assistir aos vários concertos que vão ocorrer durante todos estes dias, saiba onde estacionar, por isso é um peão de ver estes concertos e também tudo o resto que anda à volta da própria imagem da peregrina. Muitas coisas se estão a passar que vale a pena assistir. Nós mais daqui a pouco vamos ter mais intervenções dos repórteres da sua rádio, Rádio do Conselho de Mafra, Carlos Julião e de Conceição Carnascido, que estão em dois pontos distintos, que nos vão trazendo o que se está a passar nestes dois locais de reportagem. A Igreja Nova está na Conceição Carnascido e o Carlos Julião está a acompanhar o Sírio, portanto ele está em movimento e mais daqui a pouco vai trazer-nos mais imagens radiofónicas, é que se pode dizer assim, do que se está a passar por aí fora nesta tarde quente de sábado. Para já nós vamos dar-lhe um pouco mais de música em vez de recordarmos Johnny Hates Jazz, Turn Back the Clock.

0: Confesso que já tinha saudades de ouvir este The Captain of Our Hearts dos Double. Antes estivemos com Johnny Hates Jazz e Turn Back the Clock. Esta é a sua rádio, Rádio do Conselho de Mafra. Passam 30 minutos das 3. Nós estamos na rua a acompanhar esta edição 2026 das festas da Nossa Senhora da Nazaré. A Igreja Nova vai receber a imagem. O Círio está em movimento. Daqui a pouco vamos ter sempre aqui mais informações sobre o que é que se está a passar nesta festa. Voltamos já a seguir com mais música. Vem lá os Journey.
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0: Prometemos e cumprimos, cá estão eles, os Journey e este Don't Stop Believing. Se for na estrada, faça uma boa viagem com a sua rádio.

Eternamente jovem Rod Stewart e este Forever Young. Antes estivemos com os Journey, Don't Stop Believing. Daqui a pouco vou ter por aqui mais relatos do que se está a passar nas festas da Nossa Senhora da Nazaré, edição 2026. A imagem peregrina está em movimento, está a ser entregue à Igreja Nova hoje. Vai desfilar-se por vários locais e deverá chegar à Igreja Nova aí por volta das 21 horas. Está em movimento o Sírio, com cavalos, com muita gente a acompanhar esta deslocação, muita gente nas ruas. Daqui a pouco vamos ter por aqui. Isto é tudo uma grande festa, encontro de amigos, encontros de pessoas que já não se viam há muito tempo. Enfim, estas as festas da Nossa Senhora da Nazaré acontecem em várias localidades, de 17 em 17 anos, vai rodando um ano em cada uma. Toda esta emoção à volta desta movimentação do Sírio está bem patente o que temos visto nas reportagens da rádio do Conselho de Mafra, que está na rua com a equipa de repórteres Conceição Carnachides e o Carlos Julião, que está a acompanhar mais de perto a movimentação do Sírio. Nós, daqui a pouco vamos falar com eles, saber um pouco mais do que se está a passar. Para já, vamos ficar-se com The Cure e este Just Like Heaven. Fica o seu rádio do Conselho de Mafra, que está na rua. Obrigado, então, da edição 2026 das festas da Nossa Senhora da Nazaré.

0: Simply Red, de Mika Knoll. E este So Beautiful. É justamente isso que muita gente está a dizer, que a imagem da Nossa Senhora da Nazaré é tão bonita, so beautiful. Vamos falar de novo com o Carlos Julião, que está na rua, está a acompanhar-se esta movimentação do Sírio 2026. Há pouco, Julião, mais uma vez, boa tarde. Estavas-me a dizer aqui que estávamos a buscar a Vila Pouca, não é? Já passaram.
1: Ademais. Boa tarde.
0: Olá, boa tarde.
1: Boa tarde, ouvintes da RCM, aqui em Vila Franca do Rosário, onde o povo está todo sereno, esperando a passagem do Sírio. Existem pessoas que vêm de longe, outros são moradores aqui em Vila Franca, e neste momento tenho aqui um grupo numeroso que vieram de Livramento, onde a imagem peregrina esteve durante um ano. E fizeram realmente a passagem no ano passado para a Enxara e agora vêm assistir à passagem para se deslocar até à Igreja Nova. Tenho aqui uma senhora a quem eu vou pedir duas palavrinhas. Gosta de ver a passagem do Sírio. O que é que a motiva a ouvir aqui?
2: Essencialmente a tradição de seguir a Nossa Senhora da Nazaré, fazer uma despedida anual. Sempre que ela sai da nossa freguesia é um momento extremamente importante e, portanto, aproveitamos sempre anualmente esta passagem de freguesia para fazermos uma nova despedida e tornando assim a sua chegada mais próxima.
1: Muito bem, muito obrigado. E aqui este gentleman sentado à sombra, tal como eu estou à sombra, o que é que tem a dizer ao deslocar-se aqui para ver passar este Sírio, que tem sempre um quiproquó em termos das pessoas que se despedem e que já têm alguma idade e começam a pensar, ora bem, daqui a 17 anos, pá, como é que vai ser quando eu já tiver 97? Neste caso, este é um moçolho com 24 anos, e como tal, qual é a sua opinião?
3: E outros tantos,
1: mas a gente não diz quantos, que é para não haver confusão. Meu amigo, a sério, ao estar aqui sentado para ver a imagem peregrina, o que é que lhe apraz dizer?
3: Epá, é assim, eu já tenho 55 anos e...
1: Então eu falei 24.
3: E já é uma tradição que vem de que eu era de outra freguesia que não tinha nada a ver com esta tradição. E quando era miúdo cheguei a fazer excursões, a fazer estas chegadas. E agora, felizmente, estou aqui numa freguesia que é o Livramento, a Zoeira. E onde fiz parte da comissão há 10 anos e pronto, é uma tradição que...
1: Já agora, de onde é que é natural, permita-me?
3: Sou uma média ventosa.
1: Mas pronto, claro que...
3: já estou aqui há mais de 31 anos.
1: O que é que tem a dizer quando um ano volvido sobre a vossa despedida, né? O que é que sobra em termos daquilo que pensam ao estarem afastados já um ano, para o ano será dois e vamos caminhando até 2040, para aí. É 40? Acertei. Afinal, eu sou bom matemática e não sabia.
3: Pronto, isto o ano passado fiz parte da comissão, ano passado e há 2 anos, e já temos uma comissão para daqui a 17 anos.
1: Volume 55, com 17, 72.
3: Sim. Se calhar já não estou cá, mas
1: já estamos.
3: Este ano vamos fazer uma festa paroquial no Livramento, que nunca existiu. Para angariar dinheiro, já foi daqui a 16 anos.
4: 16 ou 15, né?
1: 15. Agora é 15.
3: É.
1: Olha, obrigado, muito obrigado pela atenção e é um gosto sentir que continuam a acompanhar. Eu agora vou deslocar-me para o outro lado onde eu estou a ver uma data de peregrinos. Isto é um grupo de 30 e tal peregrinos. Que vem de onde? São os representantes de Mafra. Espetacular! Lígia, aí também faz parte desse grupo. Faz favor, até à sombra para descansar um bocadinho, porque o sol é terrível. Cala a mãozita, que eu ajudo. Oh, oh!
5: A ideia é...
1: Lígia, Mafra aqui representada. Aí, olha, espetacular. Lígia, cansada?
5: Um bocadinho.
1: A subida foi terrível.
5: Um bocadinho.
1: Pronto. Lígia, vamos só pensar nisto. São 30 e tal elementos.
5: somos 36 eleitos.
1: Vão a pé à frente do sírio.
5: Sim.
1: É isso?
5: É isso.
1: Então explique-nos lá como é que se formaram e porquê fazer isto.
5: Então, isto começou quando a imagem de Nossa Senhora da Nazaré estava na minha freguesia natural, Montelvar. Uma colega, infelizmente, teve um problema de saúde, em que prometemos se ela conseguisse continuar bem e entre nós começaríamos a engrenar a peregrinação de Nossa Senhora da Nazaré, de paróquia a paróquia, onde estivesse.
1: Fantástico.
5: E assim tem sido.
1: Fantástico.
5: E assim tem sido desde 2012.
1: Hoje é um dia de muito calor, há aqui uma subida terrível. Lá em cima, para a Padre, já estavam 39, que eu vi, cá em baixo 33, e neste momento estão 32. Este calor, vocês têm água com cobertura?
5: Temos. E a comissão de festas também tem sido incansável.
1: Água com cobertura.
5: Mas agora vamos parar aqui no cafezinho, fazer um xixi. Exato.
1: Okay. É isso. Então, e vão caminhar sempre à frente do sírio.
5: Sim, há ali uma altura no Val da Guarda que eles vão a galope, que provavelmente passarão por nós e passam para a nossa frente. Mas depois, quando eles param logo na Malveira, nós uns bocadinhos estamos à frente, uns bocadinhos estamos atrás, mas chegaremos à Igreja Nova se os quitais primeiro que eles.
1: Eu neste momento já noto estou um pouco cansada.
5: Foi aqui a subida puxou um bocadinho. Sim, mas é tranquilo.
1: Então, são 35 elementos, falou?
5: Somos 35 elementos, sim.
1: Olha, eu em meu nome e nome da ETM, quero a todos vós desejar uma boa viagem, corra tudo bem.
5: Obrigada.
1: Não se esqueçam da água,
5: não.
1: Que realmente possam e consigam todos em harmonia chegar ao fim.
5: É isso, obrigada também, obrigada pelo vosso apoio, obrigada.
1: Ah, muito obrigado. E agora despeço-me aqui deste grupo de livramento da Azueira, que foi um pouco interrompido devido ao facto de eu ter que falar com os peregrinos que estavam... de saída, e eu conheci algumas das pessoas de Mafra, duas das quais que eu vi passar foram minhas alunas, precisamente em Mafra, o que é giro. Meus amigos, há algo mais a dizer?
4: Pode.
1: Está ansiosa pela chegada?
6: Estou ansiosa, espero que também seja, tenha certeza que a Igreja Nova vai fazer uma recepção tão boa ou melhor do que todas as outras, e que seja mais um ano e que eu possa continuar a viver 15 anos novamente na Azueira.
1: Ok, então tenho a dizer que cerca de um quarto de hora, já depois de os cavalos terem conseguido fazer aquela subida, que é terrível, diga-se, é uma subida, até para o meu carro tive que pôr rapidíssima, para chegar cá acima. Despeço-me aqui deste grupo de livramento e faço para todos nós e saúde. Exatamente. Então pronto. Carlos, foi o possível aqui neste retiro com uma escadaria e uma sombra fantástica, onde eu vou sentar um bocadinho à espera que passe o resto da comitiva. Carlos, um abraço.
0: Olha, Julião, sendo assim, vou aproveitar para passar uma música tua. Esta, tu conheces bem, chama-se Foste Tu Que Escreveste Nunca É Tarde, Afinal. Vamos passar, e Nunca É Tarde, Afinal, não é? Para...
1: É uma música minha.
0: Exatamente, faço questão, acho que é o mínimo que podemos fazer.
1: Vamos lá, isso que é para eu ouvir aqui, vá.
0: Então aí vá, Nunca É Tarde, Afinal. Julião, queres cantar ao vivo ou é melhor passar
1: não,
0: a música?
1: Não, eu não vou cantar ao vivo, estou com a Dax de Casco.
0: Vamos então ouvir este tema de Julião. Um forte abraço, o Carlos Julião, que
1: abraço.
0: Nos vai trazendo então nas imagens do que se está a passar no movimento do sírio em direção à Igreja Nova. Vamos ouvir a música do Carlos Julião. Nós voltamos mais daqui a pouco com mais motivos de reportagem. Nunca é tarde, final. Apenas 4 minutos nos paro agora das 4 da tarde. 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

0: Fausto.
1: Por este rio acima. Antes estivemos com o António Zambujo, leva-me de mim lá atrás na abertura deste espaço, agora depois das 16. Em português, recordamos o Estrovante com Memórias de um Beijo. Tal como eu disse, passam 13 minutos das 4 da tarde. Já sabe que a sua rádio está a acompanhar a edição 2026 das festas da Nossa Senhora da Nazaré, Igreja da Paróquia da Igreja Nova, assim que é. Prepara-se, Igreja Nova, prepara-se para receber então a imagem peregrina. Está em movimento sírio. O Carlos Leão está a acompanhar, portanto, este movimento que envolve muitas pessoas, envolve também pessoas a cavalo. Enfim, muitas outras coisas, há muita gente na estrada a assistir, e já sabe, se vai nas estradas da região, cuidado, circula com precaução e acate dentro das possibilidades as indicações das autoridades que estão também a acompanhar este sírio, esta movimentação. Está previsto chegar na Igreja Nova por volta das 21 horas, mas isto são enfim, horas meramente referenciais. Nós daqui a pouco vamos ter mais motivos de reportagem. Para já, mais música por aqui. Vamos ficar com Sara Tavares e esta Balancé.

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3: 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A sua rádio está na rua. Estamos de novo com o Carlos Julião em direto. Boa tarde, Julião. Tens motivos de reportagem. Muito calor nesta da tarde, não é? Espero que estejas bem hidratado, Julião, que isto hoje está mesmo...
4: Olá, Carlos.
3: Está calor, não é?
4: Acabei de ver uma aguinha fresca, estou aqui à sombra, uma maravilha. Estão 32 graus. Ouvintes da RCM, é um prazer voltar a estar convosco aqui no Val da Guarda, ou seja, depois de Vila Franca do Rosário e antes da Malveira. Para quem não sabe e para quem está muito longe, o percurso é este. Ouvintes da RCM, tenho junto a mim não um dos elementos que faz parte das várias freguesias, mas alguém de Jurumelo, que pertence à freguesia do Melhorado. E é com um prazer enorme e gosto que encontrei aqui este amigo e que vai dizer-nos o porquê da sua vinda até aqui para ver passar o Círio.
5: Eu vim ver o Círio porque sou 100% católico. A minha peregrina e a minha padroeira é a Maria, e por isso vim para ver passar a Maria o mais próximo que tinha.
4: O que o Esteve está um pouco nervoso, mas não é preciso ficar nervoso. Ora, és meu amigo há muitos anos, já passou o nervosismo. Existe um motivo por que estás aqui. Eu faço só uma pergunta muito concreta. Costumas todos os anos ir ver o Círio passar e fazes um esforço para que isso possa acontecer?
5: Exatamente, sempre que posso vou ver o Círio passar, principalmente quando é na minha zona. E não é por acaso que há 68 anos que eu nasci, a padroeira da Ré estava a ser deixada do cachorro.
4: Esse meu amigo é meu amigo mesmo há muitos anos.
5: Mais de 50.
4: E portanto, estar aqui contigo é um prazer enorme e fico comovido de te ver comovido. Porque o que é espetacular. Agora é assim. Costumas vir sempre esta zona ou até vais a outros sítios?
5: Vou a outros sítios, já tenho ido a São João das Rambas, hoje. Eu acho que o único sítio que eu não fui foi a São Pedro da Cadeira. Ah não, já fui também.
4: Também já foste?
5: Também já fui a São Pedro da Cadeira.
4: Isto disse-te muito, este sítio disse-te muito, porque é a padroeira Maria, que entra fervoroso, adepto e consciente da senhora Maria.
5: Maria, exatamente.
4: E, por exemplo, vais fazer parte dos festejos na Igreja Nova onde estás motivado para isso?
5: Possivelmente não. Possivelmente não.
4: A tua atividade é bastante...
5: Não é uma questão de atividade. É porque aconteceu algumas coisas e que neste preciso momento eu não...
4: Não te permito.
5: Não me permito.
4: Por isso também se calhar é esse o nervosismo.
5: Exatamente.
4: Olha, um grande abraço para ti. Foi um gosto estar aqui contigo. Estamos em Val da Guarda, estamos com a RCM, e estamos acima de tudo com a Maria.
5: Exato.
4: Maria de Nazaré.
5: Exato.
4: Um grande obrigado.
5: Obrigado, Carlos. Muito obrigado.
4: Tudo para todos nós.
5: Exatamente.
4: Olha, Carlos, eu despeço-me aqui deste meu amigo, que está nervosíssimo, porque provavelmente tem alguns problemas e que gostaria de os ver resolvidos. Carlos, um abraço para ti, e foi a reportagem possível aqui no Val da Guarda, e entretanto está no Tarde do Mundo, daqui a alguns minutos, a chegada aqui do Sírio, já se vê grande movimento. Carlos, até já.
3: Carlos Julião, com amigos por toda a parte, toda a gente o conhece, e não é à toa que nós o convidamos para acompanhar, porque de facto Julião é uma pessoa que conhece muita gente em todo o lado e tem amigos como este há mais de 50 anos, e já acompanhou este amigo, já acompanhou então várias vezes o Sírio, e fez parte da organização de várias festas, e enfim, cá está mais uma vez, e mais uma vez começou vai tomando conta das pessoas que vão acompanhando esta edição 2026 das festas da Nossa Senhora da Nazaré, que vai ser entregue da Igreja Nova. Para já vamos continuar com um pouco mais de música na sua rádio. Agora é vez de Prince e este é Diamonds and Pearls.

Ian Anderson e Vangelis, ou Vangelis, como se diz agora, não é? Eu sempre disse Vangelis, lá, e vou continuar a dizer I'll Find My Way Home. Lá atrás teve Mike Oldfield com Foreign Affair e ainda Prince com Diamonds and Pearls. Passam já 48 minutos das 4. Esta é a sua rádio, a Rádio do Conselho de Mafra, que está a acompanhar na edição 2026 das festas da Nossa Senhora de Nazaré. Desta vez é a Igreja Nova, a freguesia da Igreja Nova, que recebe a imagem e tem muitos e bons dias de festa, enfim, preparados para si. Hoje, por exemplo, fica a saber que está prevista a chegada do Círio à Igreja Nova com a cerimónia de acolhimento por volta das 21 horas. Vai ser bonito assistir, canto das loas e a celebração litúrgica. Depois vai abrir a quermesse, porque estas coisas fazem sempre muita fome e cedo, não é? Vai haver-se um concerto alternado pelas bandas da Escola de Música da Juventude Mafra e a Banda de Perpinheiro. Depois, mais para o fim da noite, espetáculo de fogo de artifício. Amanhã, domingo, alvorada, é às 9 da manhã, com o replicar dos sinos. Depois, por volta das 10, chega a Banda Filarmónica da Mama Rosa, é assim mesmo. Às 14, vai estar a atuar a Banda de Alcochete. 14:15, mais minuto, menos minuto, vai haver uma recepção às entidades oficiais e convidados. De seguida, vai haver-se então o cortejo processional desde o Monumento da Nossa Senhora de Conceição até à Igreja Paroquial. Portanto, já sabe que amanhã vai haver-se a procissão. Depois, missa campal, presidida pelo Patriarca Dom Rui Valério e celebrantes. Seguida, depois da procissão, com a imagem peregrina da Nossa Senhora da Nazaré e Nossa Senhora da Conceição Padroeira, e restantes imagens e guarda de honra a cavalo. Vai ser uma procissão bonita de ver amanhã a partir das 15 horas, então aqui na Igreja Nova. Às 18, concerto alternado pela Banda Filarmónica da Mamba Rosa e a Banda de Alcochete. Vão alternando e tocando música para animar toda a gente. Depois, mais ao fim do dia, a continuação do concerto pelas referidas bandas, portanto vão voltar a atuar e por volta da meia-noite e meia, amanhã, domingo para segunda, espetáculo de fogo de artifício. Mas eu sei muito mais, fica a saber, por exemplo, entre outras coisas, dia 14 vai atuar a Raquel Tavares, dia 15 o Miguel Gameiro e os seus Paulo Norte, ainda os Bico de Obra, dia 16, dia 17 de quinta-feira, Irina Barros, dia 18 vamos ter baile com DJ Dani e depois vai estar-se uma conhecida Rádio Nacional que passa a música dos anos 80, anima toda a gente. E também vamos ter no sábado o José Malhoa às 20 horas, aliás, dia 20 de domingo, é o Matias Damasio, isto no próximo dia 20, é o Matias Damasio que vai animar-se no final de noite ali na Igreja Nova, com muitas outras coisas a acontecer. Já sabe que pode acompanhar tudo isto e mais informações que precise na página da internet da Junta de Freguesia da Igreja Nova, e com um espaço especial dedicado a estas festas da Nossa Senhora da Nazaré. Nós, por aqui, temos estado a acompanhar dentro do possível esta edição 2026. O Carlos Leão tem estado na rua a acompanhar o Círio, tem encontrado muitos amigos, tem falado com muitas pessoas que, enfim, vão demonstrando de uma forma ou de outra o seu apreço para com estas festas da Nossa Senhora da Nazaré. Há sempre alguém que fica mais comovido, alguém que pensa que será a última vez que vai ver a imagem peregrina, enfim, muitas emoções vão sendo trazidas até à antena pelo Carlos Julião e também pela Conceição Carnachide, que mais logo vai voltar a entrar aqui em direto na sua rádio. Para já, vamos nós por aqui dar-lhe um pouco mais de música, os Eurythmics, e este é When Tomorrow Comes. Deixe ficar com a sua rádio, a Rádio do Conselho de Mafra.

0: Primeiro os Eurythmics, When Tomorrow Comes, e agora Madonna e este Open Your Heart. Esta é a sua rádio, Rádio do Conselho de Mafra. Estamos a chegar já às 5 da tarde. Voltamos logo depois com mais música para si. Fique connosco nesta tarde quente de verão, ainda verão, exatamente.
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Nos próximos minutos vamos recordar os Rolling Stones, da Mick Jagger e companhia. Este tema chama-se Wild Horses.

0: Este é um dos meus temas preferidos do Eric Clapton, naquele álbum Unplugged, lembra-se? Chama-se Running on Faith. Já há muito tempo que não ouvia, exatamente. Já há algum tempo também que não ouvimos o Carlos Julião, que está aqui em linha de novo. Alô, Julião. Ele está na Malveira, penso que é assim. Boa tarde, Carlos Julião. Então, na Malveira, não é?
1: Exatamente. Então, ouvintes da RCM, cá estou mais uma vez, neste caso estou na Malveira, aqui junto à Caixa Agrícola, e tenho aqui muita gente à espera da passagem do Círio. Poderei aqui um ilustre Zé Alves, Malveira, exatamente, e vou-lhe perguntar duas, três coisas muito simples. Está aqui, de alguma forma, porque sim, ou porque ouviu dizer que havia a passagem do Círio, e quer dar uma espreitadela, está bonito, está engraçado, ver umas ladies, os anjinhos a cantar, e toda essa panóplia de coisas que vão acontecer daqui a sensivelmente meia hora, eles já aqui estarão.
2: Eu vim aqui porque vi muita gente e achei muito bonito. Eu sou nascido e criado na Malveira e nada melhor que estar presente, representar a minha terra, a terra que me viu nascer, e ver esta gente com os sorrisos no rosto, ver de rua a rua as pessoas sorridentes, felizes, pessoas com alguma dificuldade, algumas estão aqui sentadinhas no seu banho, é verdade. Devia de haver melhores condições, mas pronto, é a Malveira. E a Malveira muitas vezes não sabe mostrar melhor o que é que era o que é que é ser saboio. Isso falta-lhe à Malveira. Mas pronto, está cheio. É pena estar tão cheio.
1: Está muito calor, as pessoas estão aqui na sombra. E aviso que neste momento estão aqui 32 graus, ainda há calor bastante, mas as pessoas estão aqui, curiosamente, todos do lado da sombra, o que é muito bom. Este é um largo enorme, que é bom para acolher muita gente. Há muito estacionamento, as pessoas estão a chegar ainda, sabem que só daqui a meia hora é que venha. E José, aqui na Malveira já tinha sentido em anos anteriores este chamamento para verem passar o Círio?
2: Olha, eu vou ser sincero, eu gostava mais do antigamente. O antigamente mostrava-me o que é que era a Malveira. Eu hoje 90% das pessoas nem sei quem são, mas a Malveira continua a ser Malveira, é uma zona saloia, continua a ser sempre uma zona.
1: E neste momento é muita gente.
2: Muita gente, está cheio. E está gente com sorrisos, umas a beber, outras a beber, mas aqui umas à sombra. É pena não haver melhores espaços para receber as pessoas, mas de resto está ótimo.
1: Está muita gente.
2: Está muita gente.
1: Ok. José, foi um prazer e um gosto encontrá-lo aqui e termos estes 10 dias de conversa para todo o auditório da RTM.
2: Obrigado.
1: Carlos Valle, é um gosto estar aqui, mais uma vez a falar contigo, para que outros aí desse lado e todos os ouvintes da RTM. De uma maneira geral. Abraço!
0: Grande abraço, Carlos Julião, que vai encontrando amigos por onde quer que passe. É sempre um gosto ouvi-lo aqui e vamos assim também sabendo como está a decorrer então esta edição 2026 das festas da Nossa Senhora da Nazaré, que está neste momento a passar o Círio da entrega da imagem, que vai ser entregue à Igreja Nova, Freguesia Igreja Nova, exatamente daqui a pouco. Já vem ali na Malveira, atenção aos constrangimentos de trânsito. Já agora aqui fica em termos de recado. Esta música é daquele amigo meu que está no hospital nesta altura e que fica um forte abraço para ele. Hugo, um grande abraço, as tuas melhores. Aqui fica este tema de uma banda que nós conhecemos bem, chama-se Queen, Friends Will Be Friends. Força aí, quero a tua recuperação rápida. Exatamente.

0: Há quem diga que os Flock of Seagulls foram a melhor banda de sempre em Inglaterra. Eu tenho uma certa tendência para, concordar com isso. De facto, eles são muito bons e continuam a ser ouvidos tantos anos depois. Este tema chama-se Space Age Love Song. Estamos de regresso ao exterior, já agora com o Conceição Carnascido, que está na Igreja Nova, a medir o pulso a tudo o que se vai passando por aí, e já anda muita gente a começar a ficar agitada, não é? Porque está a chegar na hora de colher-se na imagem peregrina. Boa tarde, Conceição. Conta-nos um pouco, para além do calor, o que é que está a acontecer para aí mais? Conta lá, Igreja Nova, exatamente.
1: Mais uma vez, muito boa tarde a todos os ouvintes, boa tarde também para ti, Carlos, boa tarde também para o Julião, ele que já está na Malveira a preparar-se para vir até São Miguel de Alcaínça, com certeza. E eu posso dizer que, entretanto, quando passei pela Carapinheira, que é mais um dos pontos de paragem também da Nossa Senhora, ainda não havia muita gente à beira da estrada. Isto porquê? Porque está ainda muito calor, é compreensível, mas dentro de alguns minutos, com certeza que já lá estarão pessoas. Mas eu não consigo estar nos dois sítios ao mesmo tempo. Então, já estou aqui na Igreja Nova. Posso dizer que a banda da Escola de Música Juventude de Mafra já anda por aqui pelas ruas a fazer o que muito bem faz. Já começa a haver aqui alguma animação, as pessoas começam a chegar, aos poucos as bancas também já estão abertas, está várias bancas aqui de pontos de venda, não só comida, há também sanados, serviços e, é claro, a comidinha e a bebida não faltam. Um preciso momento, estou aqui junto à Igreja Matriz Nossa Senhora da Conceição, que é ela que vai receber a Nossa Senhora da Nazaré, e até por acaso aqui à sombrinha do mar, eu não sei, será uma azinheira, eu não sei que lado será, mas dois casais, serão amigos, não sei, mas eles estão aqui e eu vou perguntar, desculpe, são casais vizinhos, exatamente. E eles estão aqui à sombra, muito bem, e a olhar para um ecrã, onde estão aqui, muito confortáveis, a ver também a passagem do sírio. Ou seja, aqui não estão no calor, não se cansam, não vêm a pé, nem vêm a conduzir, nem vêm a cavalo, não é verdade? Não vieram. Exatamente, estão aqui a ver todos os passos do sírio. Olha, então, já agora vou começar aqui por esta senhora. Muito boa tarde. Pode dizer o seu nome, que eu não me importo.
2: Tarde, Esmeralda.
1: Esmeralda. E aqui da Igreja Nova?
2: Não, sou de Enxara do Bispo.
1: Enxara do Bispo?
2: Sim.
1: A despedida foi na Enxara?
2: Vim logo para aqui para a Igreja Nova.
1: Esteve lá na despedida?
2: Exatamente.
1: E na minha terra?
2: Pois fiz parte da missa. Fazia parte do coro
1: e canta.
2: Canto.
1: A cantar um bocadinho?
2: Não, cantar não.
1: Aqui um bocadinho?
2: Não, foi aqui.
1: E a missa foi
2: espetacular. Foi correto muito, muito, muito bem. Foi lindo. Foi lindo. Foi. As nossas festas, espero que estas sejam também. Correu tudo muito bem.
1: Foi bom que sim.
2: Sim.
1: Um sucesso.
2: Foi um sucesso. Exatamente.
1: O sentimento ao sair da vossa paróquia, um pouquinho mais.
2: Pronto, a senhora está em todo o lado, não é? A senhora veio, nós ficamos e
1: com ela? E onde ela estive?
2: Exatamente, pois.
1: Vamos pelo menos visitarmos o conselho.
2: Exatamente, é isso mesmo.
1: É muito.
2: Sim.
1: Agora estou a falar, é o marido? É o marido vizinho do outro.
3: Por enquanto.
1: Eu, António?
3: Afonso.
1: E Afonso, peço perdão. Não é Afonso António?
3: Não, senhora.
1: Eu sou Afonso.
3: Sim.
1: Afonso, então, e como é que foi a despedida? Nem
3: a despedida custa sempre um bocadinho, ou é a última vez, talvez.
1: Nunca se sabe.
3: Até não sabe, tenho agora 38 anos e está.
1: É sério, eu estava que tivesse pelo menos 28.
3: Ah,
1: 28?
3: Está bem.
1: 28 não é idade. Muito bem conservado. Os ares da Enxara são bons.
3: É a água da senhora do Escorra, quase. É muito boa, pronto.
1: E agora, aqui, muito espectáculo.
3: A gente vai ver, a gente vai ver se eles conseguem fazer melhor que a gente. Mas não conseguem.
1: Estas rivalidades. Eu sei que sim.
3: Não, deixa que...
1: Até porque vocês ajudam-se uns aos outros.
3: Deixa que eles tenham muita sorte e que corra tudo muito bem.
1: Verdade seja dita, há sempre um orgulho em fazer a festa na nossa terra o melhor que possamos.
3: Possa, é o melhor que a gente possa.
1: Até mesmo. Quantas possibilidades de cada um.
3: Sim, sim. Olha, a gente sai muito medo da nossa Alzebeira, mas ficamos contentes de ver uma festa assim, bonita.
1: É pela terra, é pelas pessoas.
3: É pelas pessoas.
1: E é pela fé.
3: E é a fé em principal. É principal a fé.
1: Muito obrigada, Afonso.
3: Ah, tá.
1: Agora esta senhora também, tão bonita, tão elegante. Ah, tu, aliás, todos também. Isto para receber a Nossa Senhora.
4: Claro, exato.
1: Também é de Enxada.
4: Não sou de Enxada, mas pertence à freguesia de Enxada disso.
1: Muito bem.
4: Sou da Ervideira.
1: Ervideira. Ah, então.
4: Claro.
1: Também esteve na missa de despedida.
4: Esteve na missa de despedida. Me recebia com muita alegria e agora despedindo dela com alguma tristeza, que sei certeza que já não volta a vê-la. Lá, por isso.
1: Será? Será? Eu dou 28 e assim dou 18.
4: Ai, nada.
1: Olha. Está muito bem, muito bem. Mas vai ser com certeza uma grande alegria voltar agora a vê-la entrar.
4: Sim, sim. É verdade, é verdade. E vemos com muito gosto. Ah.
1: E agora, tenho o prazer de falar com
5: Armando.
1: Armando. Bem, aí todos giro, como manda a pedra, despedida.
5: Olha, foi muito bonita. Mas eu queria falar sobre a hospitalidade. Como eu pertenço também ao ramo da hotelaria, e é através da hospitalidade que conseguimos criar pontos importantes para a economia, neste caso para a espiritualidade, que é muito bonito. É muito bonito. E fiquei chocado. Fiquei chocado da forma como a Enxada, levou as coisas até ao fim com aquela, com este aparato.
1: Este aparato.
5: Sim.
1: Nem foram 5 anos a preparar esta festa. É com a força de vontade de todos.
5: É força de vontade. É tal, ser hospitaleiro, ser hospitaleiro. É muito bonito.
1: Se trabalham com um gosto e para o mesmo fim, a obra faz.
5: É verdade, é verdade.
1: Então esperamos que aqui Nossa Senhora também seja muito bem recebida.
5: Muito bem recebida, exatamente. É que é importante.
1: O mais importante acima de tudo. Esta menos fé.
5: Isso no fim.
1: Até a fé.
5: Isso no fim digam, valeu a pena. É só aquilo que eu...
1: Que vale a pena.
5: Valeu a pena.
1: Graça. Algum de vocês tiveram uma graça da Nossa Senhora? Alguém fez algum pedido especial e que o tenha sentido a resposta?
6: Dar é pouco, mas temos sempre a pedir que realmente ela nos dê saúde e paz ao mundo e que, pronto, que ela faça o melhor por nós, que somos os pecadores.
1: Então que faça por todos nós.
6: Exatamente, que faça por todos nós, exatamente.
1: Muito bem. É assim, Carlos, vamos esperar então que Nossa Senhora chegue até aqui à Igreja Nova. Não sei se tu já se sabes neste momento onde é que ela possa estar.
0: A última vez que soube, o Julião estava a dizer que estava a chegar ao Malveiro, portanto, nesta altura deverá estar já em movimento para outra freguesia.
1: É que neste momento, pronto, houve aqui um problema técnico e então eu não consigo... Desculpa? Ah, está tudo ok, sim. Pronto, foi só aqui o áudio, pronto, mas já vai tudo, então daqui a pouco já tenho aqui novamente o áudio para poder visualizar. E
0: exatamente.
1: Saber onde está então o sítio neste momento.
0: Através das palavras...
1: Sim.
0: Através das palavras conseguimos visualizar, é isso mesmo. Mas estavas a dizer, continua a banda, é isso? Continua a...
1: Exatamente, ando aqui pelas ruas da Igreja Nova e eu estou a ouvi-la, passou aqui perto de nós e daqui a pouco vem até aqui com certeza. mas é assim mesmo, anda a animar aqui as ruas, a animar as pessoas.
0: Será a banda da Escola de Música da Juventude de Mafra?
1: Exatamente. Ora, eles já estão aqui a aproximar novamente. Ora, deixa-me ver já agora, só um minutinho, por favor, para ver se conseguimos também ouvi-lo um pouco. Ora, são quase aqui a chegar. Olha, aí vem eles. É isso mesmo. Aí vem eles. Banda da Escola de Música da Juventude de Mafra. Vamos só ouvir então aqui um pouco do som deles, porque eles são formidáveis.
0: Pois, de facto, eles são excelentes executantes, mas aqui via telemóvel não temos grande hipótese de captar o som. Talvez um bocadinho. Não, é muito difícil, exatamente. Fica então o registro possível com a Conceição Carnascido, que está na Igreja Nova. Neste momento está a ver passar a banda, literalmente. Ora, aí está.
1: Carlos, eu volto então mais daqui a pouco, vamos passar ao Julião para saber então o ponto da situação.
0: Combinado, o Conceição Carnascido, que está na Igreja Nova, então a acompanhar e ver a banda passar, não é? Isto é um tema do Chico Buarque, não é?
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0: Não se passa nada com o seu rádio, nem com a sua internet, não é nada disso. É o início deste tema dos Pink Floyd, que dá pelo nome de Wish You Were Here, que é assim, começa a tocar-se mais baixo, depois vem por aí cima que todos aqueles acordes que nós conhecemos deste tema dos Pink Floyd, que se chama Wish You Were Here. Eu já tentei tocar isto, mas há sempre qualquer coisa que falha, não é? Enfim, vamos ouvir então.

Os Dire Straits da Mark Knopfler e companhia, este Why Worry. Lá atrás, Pink Floyd, Wish You Were Here. Estamos a 12 minutos das 6 da tarde. Tarde de muito calor e de muita emoção aqui na região do concelho de Mafra, com a imagem peregrina da Nossa Senhora da Nazaré em movimento. Está em movimento por aí um sírio que vai levar até à freguesia da Igreja Nova, que está preparadíssima para receber-se em festa. Vamos ficar com mais um pouco de música agora com os Guns N' Roses e este Patience.

Axl Rose. Isto é os Guns N' Roses e este Patience, a rodar aqui nesta parte final deste espaço entre as 14 e as 18, exatamente, que eu estive aqui a fazer na companhia em estúdio. Comigo estiveram a Conceição Carnachid e o Carlos Julião, que vão continuar a acompanhar o Sírio na sua deslocação em direção à Igreja 9. Há muita gente a assistir a esta passagem do Sírio, que um cortejo que inclui para além das pessoas também que pessoas a cavalo, exatamente, como vários cavalos envolvidos neste desfile, nesta espetacular passagem pelas várias localidades até chegar à Igreja Nova, que conta receber a imagem peregrina a partir das 21 horas. Continuo com a sua rádio, a Rádio do Conselho de Mafra. Eu vou voltar à sua companhia só na próxima terça-feira, aqui em direto. Mais tarde vamos ter mais informações e mais motivos de reportagem sobre esta chegada da imagem peregrina à Igreja Nova, aqui mesmo no Conselho de Mafra. Tenha a continuação de um ótimo fim de semana, proteja-se do calor e já agora fique em festa também, como nestas festas da Nossa Senhora de Nazaré, aqui a agitar aí o Conselho de Mafra. Nós vamos despedir-nos por hoje com Alanis Morissette e este Euler. Tenha então um ótimo fim de semana sempre com a sua rádio. 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

0: 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São 6 horas.
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0: 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São 7 horas.
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São 8 horas. 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

0: 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São 9 horas.
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Olá, muito boa noite. Estamos com 24 minutos depois das 21. Esta é a emissão da RCM para a noite de sábado, 12 de setembro. Hoje é o primeiro dia da festa da Senhora da Nazaré na Igreja Nova.

0: última residência para a Igreja Nova. A RCM tem estado a acompanhar alguns dos principais momentos e vamos de novo até ao exterior, onde na Igreja Nova penso que está tudo pronto para receber o cortejo e o sírio, não é assim, Conceição?
1: Muito boa noite, Jorge, boa noite também a todos os ouvintes. Sem dúvida alguma, neste momento já está um mar de gente à espera da Nossa Senhora da Nazaré. As bandas de música de Pedro Pinheiro e da Banda de Música de Juventude de Mafra também aqui, a Banda da Escola de Música da Juventude de Mafra aqui também já a postos, assim como a de Pedro Pinheiro, assim mesmo é que é, aqui estão eles. Portanto, eu penso que talvez dentro de uma hora e meia, a Nossa Senhora consiga então entrar aqui na Igreja Nova. Eu vou tentar falar com alguém que está aqui à espera, porque são muitas as pessoas que estão aqui, mesmo sentadas nos muros, algumas no chão, e é mesmo assim, tudo à espera da Nossa Senhora. Eu há pouco já tinha, quando entrei em direto a parte da tarde, eu falei que havia aqui muito espaço para tanto para, portanto, arrumar o carro, não tenham problemas com o estacionamento, há segurança, há também muita comida, muita bebida, portanto, tudo a postos para que seja tudo feito em segurança e o melhor possível. Eu vou aproveitar então já para falar aqui com uma pessoa que está aqui sentada, uma ou várias, olha, vai já ser mesmo aqui com estas senhoras. Muito boa noite, agora já é boa noite.
2: Boa noite.
1: Olha, e o que é que está a achar desta decoração?
2: Espetacular, está muito gira.
1: Temos aqui a Igreja Nova toda enfeitada de azul e prateado, não
2: e
1: é?
2: Prateado,
1: temos também alguns pontos dourados e prateados.
2: E cor-de-rosa, verde, sim, está ótimo, está muito bonito.
1: Está muito bonito. Muito bonito. E este mar de gente?
2: Não, eu acho que era de esperar. Era? Acho que sim, então, com a noite como estás, sim.
1: É da Igreja Nova?
2: Sim, sim.
1: Ah, muito bem, então estamos aqui na sua terra. Olha, como é que está esse coraçãozinho?
2: Expectativa.
1: Está com uma grande expectativa.
2: Ver, sim, para receber a Nossa Senhora da Nazaré.
1: Quantas é que já...
2: É a segunda vez.
1: É a segunda vez?
2: É.
1: Mas nasceu cá?
2: Não. Vivo aqui, mas não nasci cá.
1: Mas já é a segunda vez, quer dizer que já há 17 anos que mora
2: cá. Sim, há mais de 17.
1: E gostou? Quando há 17
2: anos. Vez. Como era a primeira vez, gostei, mas eu acho que desta vez ainda estou a gostar mais.
1: Porque também já está aqui mais integrada na comunidade, já sente mais este espírito.
2: Sim.
1: Mesmo da própria festa.
2: Sim.
1: E de fé que carrega também aqui esta Nossa Senhora da Nazaré.
2: Sim.
1: E assim mesmo. Então a expectativa é muito.
2: Está
1: feliz?
2: Muito feliz.
1: Muito bem, esta senhora é aqui da Igreja Nova, pois claro, então está em casa e como ela disse, é a segunda vez que vai receber Nossa Senhora e ela então está muito feliz. Esta senhora é da Igreja Nova?
3: Não.
1: E de onde é que vem? Podemos saber?
3: De Torres Vedras.
1: E então, porquê que veio aqui à Igreja Nova? Conte-me lá.
3: Porque gosto de ver a Senhora da Nazaré.
1: É mesmo? Costuma seguir a Senhora da Nazaré?
3: Sim.
1: Vai cá ao aconselho, segue sempre?
3: Mais ou menos, quase sempre. Quando posso. Ano passado estou aqui.
1: Muito bem. E teve uma despedida, nem sei.
3: Estive a trabalhar e a... Então,
1: não veio direto de Torres Vedras até aqui. Claro, temperatura. E são pessoas sentadas no chão, nos muros, outras em pé. Mas é uma loucura. Sente-se aqui uma paz, uma harmonia.
3: É mesmo. É a Senhora da Nazaré.
1: É a Senhora da Nazaré. É isso mesmo. Tem fé, tem muita fé.
3: Muita.
1: Como é que se chama?
3: Anita.
1: Olha, Anita. Então. Muito bem, divirta-se.
3: Obrigada, igualmente, pelo trabalho.
1: Mesmo. Acima de tudo, divirta-se.
3: Obrigada.
1: Muito obrigada, é isso mesmo, porque também faz parte o divertir aqui, é conviver. A fé traz isso, o amor, o convívio, é o que nós queremos é ter aqui amizade. E este senhor, olá, muito boa noite, de onde vem?
4: Pinheiro.
1: De Pedro Pinheiro.
4: Exatamente.
1: É então, uma festa em que temos a fé, mas por outro lado.
4: Vir-se aqui para a minha mulher, que ela é mais concentrada.
1: Ah, como é que ela se chama?
5: Maria João.
1: Maria João, então diga-me, o que é que a trouxe? Foi a fé, mas foi mais também a diversão?
5: Não é a fé.
1: Essencialmente a fé.
5: Ao dia de hoje é.
1: É a devota da Nossa Senhora da Nazaré.
5: Não sou bem devota, mas tenho fé nela.
1: Tem?
5: Tem.
1: Normalmente acompanha os sírios em todas as freguesias?
5: Sendo perto da minha freguesia, eu venho sempre.
1: Pois, porque ela também vai a Montelavar, não é verdade?
5: Sim, foi há pouco tempo. A Nossa Senhora do Santo Michel foi há pouco tempo. Sim, sim, sim.
1: Mas entretanto também vão receber a Nossa Senhora da Nazaré.
5: Sim, mas ainda falta.
1: Ainda falta.
5: Sim.
1: Então hoje veio até aqui.
5: Sim. Olha,
1: e o que é que está a achar deste espaço?
5: Está tudo muito bonito, eles tiveram muito empenho, acho que está uma festa bonita. Que é mesmo isso que conta também, não é?
1: Porquê é que está aqui e não junto à igreja?
5: Eu estou aqui porque vai passar o Ciro aqui e junto à igreja deve estar muita gente. Eu antes que estar aqui, que aqui está menos gente.
1: É para ver o Ciro passar.
5: Claro, claro. E ver bem a Nossa Senhora.
1: Muito bem. Então, divirta-se também.
5: Obrigada. Igualmente.
1: Isso, igualmente. Jorge, eu volto daqui a pouco porque eu vou então até junto da igreja da Nossa Senhora da Conceição para falar então com algumas pessoas que estão lá juntos já a aguardar o seu lugar para aproveitar e terem ali algum espaço para estarem mais perto para quando a imagem chegar.
0: Muito bem, Conceição, então até já.
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0: Mais uma vez, boa noite. Continuamos neste sábado a acompanhar em direto as principais incidências da chegada da Senhora da Nazaré à Igreja Nova. Vamos de novo para lá, desta vez com o Carlos Julião. Muito boa noite.
1: Ora, então, muito boa noite ao Jorge que está aí em estúdio. E uma grande boa noite também aos ouvintes da RCM, claro, em 105.6. E estou aqui na Igreja Nova, precisamente a aguardar a chegada da imagem peregrina. E direi dizer que está um bocado atrasada, ainda não chegou à Queira Pinheira, mas pronto, as pessoas já sabem que atrasa sempre. E eu tenho aqui um grupo de pessoas que se deslocaram para precisamente ver a chegada da imagem de Nossa Senhora da Nazaré. Ora viva! Está tudo bom? Está a gostar de estar aqui? Porquê é que veio já?
2: Porque é tradição, nós acompanhamos sempre os sírios quando elas se deslocam de paróquia para paróquia, e como não costumamos falhar, cá estamos nós novamente para ver. Fico há 17 anos e que estou cá este ano.
1: Pronto, é bom sinal lembrar-se que há 17 anos também estava aqui para admirar aquilo que é o sírio, com a charanga, com muitos cavalos, com muitas charretes. Claro que a gente não sabe o que é que aí vem, eu já sei, já tive a oportunidade de fazer o percurso, mas o amigo Vítor não sabe.
2: É, ainda não percebi se é ao vivo, já tenho visto nas redes sociais, mas ainda não percebi ao vídeo, mas já me apercebi que é um sírio muito grande, tem muitas charretes, muitos cavalos apiados, e como é habitual, a Igreja Nova representa bem, é a casa-mãe da Nossa Senhora da Nazaré, e por isso vai deixar, de certeza, uma boa imagem do que é o sírio da Pátria Grande.
1: Olha, há uma coisa que eu lhe posso dizer, as charretes são 36, contadas, confirmadas por mim, cavalos são 45, e depois já a charanga da GNR, que realmente são imponentes, como sempre. Claro que vai gostar de mais uma vez admirar. Eu tive a oportunidade de falar com o Sargento Mor, que me dizia que há 30 anos faz estes sírios, juntamente também com a Nossa Senhora do Cabo. E portanto ele está super inteirado. E eu pergunto-lhe, o Vítor também está inteirado com toda a parafernália de coisas que representa esta festa?
2: Sim, sem dúvida alguma, tenho vindo a acompanhar ao longo dos anos. Também pertencia a uma comissão, pertenço ainda a uma comissão de festas da Senhora da Nazaré, estou bem por dentro dessa situação, conheço bem o que é os giros da Síria da Senhora da Nazaré, das 17 paróquias por qual ela percorre. Daqui a 5 anos estará na minha terra. De hoje a 5 anos nós devemos de receber lá, se Deus quiser. E é isso que é importante para todos, e que o Ciro corra muito bem à Igreja Nova e a todas as outras paróquias ao qual ela se dirige. Daqui de seguida, da Igreja Nova vai para Máfara, Máfara para Santo Isidoro para Monte Levar, Igreja para Esteleiros, e depois para a Encarnação.
1: Olha, foi a entrevista possível aqui com este grupo que vai colocar-se estrategicamente para ver a chegada, e querem escolher bem, e por isso vão já embora. Um grande obrigado, Vítor. Tudo a correr pelo melhor.
2: Obrigado. Obrigado à RCM pela oportunidade, e felicidades para a RCM e a todo o auditório da RCM. Boa noite.
1: Vítor, muito obrigado. E corra tudo bem.
2: Obrigado.
1: Tudo. Grande, grande Jorge. Fico-me por aqui e vou tentar saber se a demora ainda é muito longa, para depois conseguir falar com o capitão da GNR, que se pronto ficou a dar umas palavrinhas.
0: Muito bem, Julião, já voltamos então ao contacto, até já.

0: E sem mais demoras, vamos de novo voltar à Igreja Nova, novamente com a Conceição. Olá de novo, Conceição.
1: Neste momento eu já me encontro aqui no átrio da igreja, onde está também aqui um ecrã gigante onde as pessoas podem acompanhar todo o percurso do sírio. Neste momento eles estão a chegar à Carapinheira, mas como realmente é um sírio grande, quando eles entram numa freguesia é caso para dizer que ainda estão, a parte deles está a sair da outra, mas já não deve demorar muito também para chegar aqui à Igreja Nova, mas pelo menos mais uma horinha vamos ter que esperar com certeza. Vou tentar falar com algumas das pessoas que estão aqui, que eu também posso adiantar que a maioria das pessoas não veio já para aqui. Algumas estão já há algumas horas, posso dizer que até desde as 16 horas que estão aqui neste átrio e ainda não arredaram pé, mantêm-se aqui nas mesmas cadeirinhas. Muitas delas preferem então estar fora para verem a chegada do sírio. Sim, porque faz parte de todo este espetáculo, mas que grande espetáculo. Um espetáculo de fé, sim, mas que faz parte todo este esplendor e todo este percurso de charrete e a cavalo. E nada melhor do que então estar no exterior para ver portanto, todo este percurso, toda esta entrada que vai ser magnífica. Eu vou aproveitar aqui para falar com alguém. Pronto, há aqui pessoas que são muito envergonhadas, sem dúvida alguma, mas com certeza que há aqui uma pessoa que até é aqui da zona, penso eu. É ou não é? Ela é professora e é da zona, não é?
2: Sou.
1: É a Fer?
2: Fernanda António.
1: É da Igreja Nova?
2: Eu era do Conselho, sou do Conselho de Mafra, era da Freguesia da Igreja Nova, mas agora já há algum tempo que vivo em Mafra. A minha mãe é que é aqui da Freguesia da Igreja Nova.
1: Olha, mas a Fernanda sempre assistiu a Nossa Senhora da Nazaré aqui na Igreja Nova.
2: Sempre assistimos.
1: Sempre.
2: Olha, pronto, é tradição. Ainda hoje fui com a minha mãe para vermos a entrega da senhora e, portanto, e acompanhar o sírio e venho aqui.
1: Ah, foram à Enxara.
2: Fomos à Enxara, sim. E agora estamos à espera da senhora para ver a entrada.
1: Pronto, então, como viram a partida, viram, portanto, todo aquele espetáculo que é, não?
2: Sim, com as
1: charretes, com os
2: cabos. Tudo.
1: Então, agora não estão ali fora por isso mesmo?
2: Não, nós devíamos passar o sírio na Malveira e, portanto, a minha mãe também já tem uma certa idade, também já tem que levar as coisas com calma e, portanto, eu vi um bocadinho mais cedo também para ela vir com calma e também para se sentar.
1: Muito bem, então vou falar com a mãe, pode ser? Muito bem, a professora Fernanda, então, claro que sim, como é que se chama a mãe da Fernanda?
3: Maria Telvina.
1: E Telvina?
3: É Telvina.
1: Ora, é muito interessante, é Telvina. Que nome bonito. Então,
3: não, eu acho que
1: não gosta. Ora, não importa, olha, mas e se fosse Nazaré? E Maria? É Maria?
3: Maria, gosto.
1: Então pronto, é Maria.
3: Maria é um nome muito bonito.
1: É muito bonito, não é?
3: É o Nossa Senhora.
1: É o nome de Nossa Senhora.
3: Da mãe, Maria. Tá. Maria, mãe. Não, nos mais lindos.
1: Maria.
3: Que a nossa vida tem. Maria, mãe, não há nada mais lindo que a Nossa Senhora e Nossa Mãe.
1: Muito bonito. É uma mulher de fé, Maria.
3: Sou.
1: E com a Nossa Senhora da Nazaré?
3: Com todos. Com todas as imagens, sou muito grande.
1: Olha, então, e o que é que me está a achar aqui desta recepção? Como é que está a Igreja Nova? Olha, vestiu-se aqui de azul e branco.
3: Está bonita.
1: Está muito bonita, não está?
3: Ah, sim, senhor.
1: Olha, e estes arcos estão maravilhosos.
3: A Igreja Nova é caprichosa.
1: É caprichosa, não é?
3: É gente de capricho.
1: Gente de capricho, é isso
3: sim,
1: mesmo. Olha, e sabem receber, é ou não é verdade?
3: É.
1: Muito bem, e então, olha, e agora temos também aqui a banda. Gosta de ouvir a banda?
3: Eu gosto.
1: Gosta. Pronto, vem aqui à

0: Maria, muitas felicidades. Muito obrigada. Pronto. É assim mesmo, Jorge. Há aqui, as pessoas estão um bocadinho também emotivas ao falar aqui da Nossa Senhora da Nazaré. São muitas as pessoas que estão cá de fora, algumas que vêm pela primeira vez, outras que gostam de acompanhar, não são aqui da Igreja Nova, mas que acompanham normalmente todas as freguesias onde a Nossa Senhora vai. Ou seja, andam sempre, sempre em festa. É isso mesmo, portanto, vamos então aguardar mais um bocadinho e assim que seja possível voltamos a entrar em antena.
1: Até já, Conceição. Encontro marcado para daqui a mais alguns minutos.
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0: 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São 10 horas.
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0: Olá, viva! Seja muito bem-vindo à nova temporada do seu podcast Catman Plays the Blues. Começamos por relembrar que The Blues is Alright, com a voz e a guitarra de Little Milton, do álbum Playing for Keeps, de 1984. E ainda uma curiosa versão do êxito da banda Mungo Jerry, In the Summertime, uma interpretação dos Friend and Fellow. Iniciamos esta nova temporada com um magnífico concerto de dois dos maiores nomes do blues atual, Taj Mahal e Cab Moe. A gravação que vamos escutar hoje e também na próxima semana teve lugar no Philadelphia Folk Festival em 2017 e reúne alguns dos temas mais emblemáticos destas duas lendas do blues, como por exemplo Senhor Blues, Chicote Katy ou Am I Wrong? Tenha uma excelente audição. 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
1: 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And we're going to boogie and just keep it up, and you have a lot of fun. This is the Taj Mahal Show, right? 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Let's hear it for them, right? 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For the final show of this year's Philadelphia Folk Festival. Let's make it a great one. 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

0: E com muita pena nossa vamos ter que interromper durante alguns minutos o programa Catman Blues para voltarmos à Igreja Nova, onde está quase a chegar o Círio, não é assim, Conceição?
1: É verdade, já se ouvem foguetes, portanto já devem estar na Carapinheira ou, quem sabe, já a caminho aqui da Igreja Nova. As pessoas também não param de chegar, continuo a dizer que isto é um mar de gente, tanta gente aqui, mas está tudo muito ordenado, tudo muito calmo, a confraternidade também, aqui um pouco, tudo muito descontraído. E quem é que eu encontrei agora por aqui? Alguém que há pouco se despediu da Nossa Senhora da Nazaré e apressaram-se e vieram até aqui para também conseguirem receber já foram os últimos a despedirem-se dela, mas provavelmente os primeiros agora também a recebê-la. Eu estou a falar aqui da grande equipa da Comissão de Festas da Nossa Senhora da Nazaré da Enxada do Bispo. Eu já vou falar aqui com eles. Eu começo aqui já pelo Nuno Miranda, ele tem sido ao longo deste ano o porta-voz, não é assim, Nuno? Olha, há pouco eu atrevi-me a dizer que eu não vi, mas senti que veio uma lágrimazinha ao olho. Bem, até eu fiquei comovida.
2: Veio uma lágrimazinha. Veio uma lágrimazinha, foi um momento emocionante. Depois de 5 anos de trabalho, um ano com a presença da imagem da Senhora de Nazaré na nossa paróquia, entregar a imagem foi de certa forma algum momento de alguma tristeza por um lado, mas é o que é. O seu giro do Círio da Prata Grande tem que continuar. Nós vamos ter que esperar agora até 2042 para voltarmos a termos a imagem da Senhora de Nazaré na nossa paróquia. E depois de entregar a imagem, a Igreja Nova está a fazer o seu caminho. E então nós achamos, eu e alguns elementos da comissão, que fazia todo sentido, como devotos da Senhora de Nazaré, vir à Igreja Nova, nossa paróquia, nossa irmã na confraria da Senhora de Nazaré, também participarmos na recepção da imagem da Senhora de Nazaré na paróquia deles. E então aqui estamos agora, já no papel de observadores, no papel de participantes. A nossa missão terminou e agora há de regressar em 2042. Outros rostos terão, outras pessoas terão, mas pronto, a nossa missão terminou. Foi um grande orgulho fazer parte desta comissão. Portanto, é o que é.
1: É o que é. Nós vamos ter a oportunidade, com certeza, porque o que não faltam são oportunidades. Jorge, eu vou agora passar também aqui para outro elemento da comissão, que se chama, já agora, por favor,
3: Reis.
1: Oh, Nuno Reis é o mais jovem, é um dos mais jovens.
3: Um dos mais jovens.
1: Sim, então daqui a 17 anos está preparadíssimo. Também. Daqui a 16, vá lá, está preparado.
3: Vamos tentar.
1: Ora bem, vocês tiveram uma festa da rumba, que é mesmo assim, então, e esta recepção, já teve a oportunidade de passar, de ver aqui estas ruas?
3: Sim, está tudo muito bonito, estão bem iluminadas, acho que sim. Ou seja, cada um ao seu gosto. Nós fizemos ao nosso gosto, eles estão a fazer ao gosto dele, mas acho que entre o que nós fizemos e o que eles fizeram, está perfeito.
1: Está perfeito. Daqui a 17 anos ou 16.
3: Mas é sempre bom vir a outras paróquias também para tirarmos algumas ideias, futuro, sabe, ou melhorar alguma coisa que já tenhamos feito, acho que é sempre bom.
1: Será que isto vai de modas também?
3: Talvez.
1: Talvez. Muito bem. Então, muitas felicidades também, obrigado, para si. E agora aproveito para falar com
4: Francisco Duarte.
1: Oh, Francisco, quantas Nossas Senhoras da Nazaré já recebeu na Enxada?
4: Duas.
1: Duas, esta foi a segunda.
4: Sim.
1: Sim, e está preparado para a terceira.
4: Eu gostava disso, mas não vai ser possível.
1: Ah, não sei não. Não sei. Estás a esforçar muito bem.
4: Depois já estou um bocadinho com a idade, isto é bom para pessoas novas.
1: Mas deixaram com certeza pessoas mais novas, deixaram aquela sementinha nos mais novos para que eles consigam daqui então, a 17 anos lá estar.
4: Eu espero que sim, espero que a minha filha consiga fazer o percurso que eu fiz e as pessoas mais novas que a peguem, porque é uma coisa bonita e uma religião espetacular.
1: Isso é verdade. Agora, mais um elemento, já agora vamos ouvir
5: Anastácio Correia. Anastácio Correia.
1: Anastácio, então, e diga-me, Sr. Justiça, como é que foi e como é que será?
5: Foi espetacular, foi uma tarefa muito difícil.
1: Foi uma experiência boa.
5: Sim, já é a segunda vez que faço.
1: Sim, preparado para a terceira também.
5: Se calhar não. Não.
1: Como?
5: Foi a segunda vez que fiz.
1: A terceira vai ver. Outros que façam, não é?
5: Como elemento da comissão. Sim. Agora já assisto a quatro.
1: Ah,
5: portanto,
1: okay.
5: Já tenho alguma idade. Agora daqui a 17, não 16. Só falta um 16 agora.
1: Mas vai levar para o resto da vida esta experiência.
5: Vou sim. Uma experiência muito, muito boa, muito trabalhosa, dá muito trabalho, mas foi uma festa bonita que fizemos.
1: Eu há pouco falei aqui com algumas pessoas que estavam por aqui a passar, não pude entrar em direto com elas, mas algumas disseram-me que era um sonho participar também no Círio. E uma delas disse-me que estava a fazer um milheiro para conseguir agora na próxima Nossa Senhora da Nazaré, já brevemente, portanto, quando for à Ericeira, ela está a fazer o milheiro para conseguir ir de charrete. Também pensou assim?
5: Não,
1: foi um sonho ou foi um convite que fizeram?
5: Eu não fui de charrete este ano, mas há 17 anos fui de charrete. Sonho, é bonito. Um bocadinho cansativo. Um bocadinho cansativo conforme o percurso, porque este percurso é muito grande e estava muito calor, é um bocadinho duro, mas é bonito.
1: Aos colegas aqui da Igreja Nova, o que é que pode dizer?
5: Muitas felicidades e que a festa corra tão bem como a nossa Coelho.
1: Pelo ambiente, parece, o ambiente promete.
5: O ambiente promete que eles tenham muita sorte e que corra tudo bem.
1: Bom, com certeza. A Igreja Nova sabe receber, está aqui uma grande equipe também.
5: A Igreja Nova,
1: Igreja Nova é mãe.
5: Participou muito convosco e nós participamos com eles. Em conjunto, por causa da pela saída e a saída
1: e tem que ser assim mesmo, e tem que ser assim.
5: Temos
1: nós fazemos isto tudo principalmente pela fé, pela Nossa Senhora da Nazaré, por aquilo que ela representa para toda a comunidade, para todo o concelho.
5: Exatamente, é isso tudo.
1: Muito bem, olha, muitas felicidades também para si. Obrigado. E vamos ver com certeza.
5: Obrigado.
1: E outras iniciativas que vocês tenham então também lá na Enxara. Só têm que ligar para a RCM.
5: Eu amanhã vou estar aqui na Precisão.
1: Vai estar também na Precisão.
5: Representar a freguesia.
1: Muito bem.
5: Vai.
1: É isso mesmo. Então voltamos a encontrar amanhã. Muitas felicidades para vocês todos. Queria dizer mais alguma coisa, Nuno?
2: Não, só desejar à paróquia da Igreja Nova as melhores felicidades, as melhores venturas na festa que hoje iniciam. E vamos vendo por aí. A todo o auditório da RCM, à Conceição, a todos. Os locutores, em nome da Comissão de Festas da Enxara do Bispo, o nosso muito obrigado pelo vosso apoio, pela vossa disponibilidade, estarem sempre ao nosso lado. Muito obrigado. E ao auditório da RCM, muito obrigado por nos ouvirem.
1: Nuno, eu também agradeci há pouco, claro que não me ouviu, porque tinha mais que fazer. Eu estava a ouvi-lo aqui numa das colunas que estavam aqui na Igreja Nova, porque nós temos aqui ecrãs gigantes, pelo menos junto ali na Basília, onde estávamos a ver tudo o que estava a passar, e também tínhamos aqui umas colunas onde podíamos ouvir também quando os anjinhos cantam, e também o ouvi assim a falar no seu discurso durante a missa.
2: O discurso não é o meu discurso, é uma mensagem.
1: É uma mensagem, peço desculpa, não é um discurso, é uma mensagem
2: da comissão, portanto, tudo na despedida da imagem.
1: Eu sei que estava muito emotivo e eu deixei em direto, mas agora repito aqui à sua frente o nosso muito obrigada a si, enquanto Presidente também da Comissão, a toda a vossa equipa. Agradeço também ao Presidente da Junta de Freguesia por todo o apoio que vocês nos deram e que nos permitam fazer.
2: Muito obrigado, nós agradecemos. Para nós foi um gosto, estaremos sempre disponíveis para qualquer coisa que é a Rádio Conselho de Mafra. Acho que nós podemos ajudar. É um gosto ter a Rádio Conselho de Mafra no nosso concelho, é a voz do nosso concelho. Portanto, muito obrigado à Rádio Conselho de Mafra, muito obrigado ao auditório da Rádio Conselho de Mafra.
1: E agora vou também agradecer também aqui a toda a comissão aqui da festa, não é? Da Nossa Senhora da Nazaré, na Igreja Nova. Também vou já aproveitar para agradecer em nome da RCM e em meu também aqui ao Presidente Tiago, porque ele também tem sido incansável. Pronto, e a RCM está cá para isso mesmo, para estar junto à comunidade, para estar convosco, e muito obrigada por também colaborarem.
2: Obrigado nós, e agora visite a Igreja Nova, a festa agora é desta paróquia, é de outra paróquia, é assim o Círio da Prata Grande, vai percorrendo ano a ano as diferentes paróquias. Visite a Igreja Nova com certeza, eles não me encomendaram este sermão, mas julgo que vale a pena visitar. Eu estou aqui na qualidade de visitante, estou muito agradado que aquilo vejo. Venham à Igreja Nova, é claramente o Círio da Prata Grande e toda esta devoção da Senhora da Nazaré.
1: Partiu daqui também.
2: Partiu daqui também, e isto é claramente a identidade de Saloia a vir ao cima.
1: É isso mesmo. Muito obrigada.
2: Obrigado.
1: Agora divirta-se, por favor.
2: Obrigado.
1: Muito obrigada. Felicidades para todos vocês. Jorge, passo para ti ou para o Julião.
0: Muito bem, até já, Conceição. 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

0: Por hoje é tudo. Voltamos no próximo programa com mais uma mão cheia de blues para si. Tenha uma ótima semana e que o blues esteja convosco.
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4: 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RCM, são 11 horas.
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2: A noite já vai bem avançada, já estamos com quase 2 minutos depois das 11. A RCM continua a acompanhar nesta noite de sábado a chegada do Círio da Senhora da Nazaré à Igreja Nova. Vamos novamente falar com o Julião. Olá, Julião.
5: Olá, olá, olá. Estão aí para 23 horas. Neste momento está quase a chegar aqui o Círio e os peregrinos que fazem parte deste grupo que acompanham o Círio, estão todos cansados, claro. Era meio-dia quando foram para a Enxara e agora 11 da noite, 11 horas de quase sempre caminhar. Lígia, Lígia, como representante do grupo, o que tens a dizer sobre todo este cansaço e este calor que foi atroz?
6: Sim, o calor foi o pior realmente. Entre Vila Pouca e Vila Franca do Rosário tivemos 40 graus. E ali foi difícil, mas a partir daí fez-se tranquilamente. Arrancamos cerca de meio dia e meia no autocarro de bombeiros voluntários de MAP, temos esse agradecimento a fazer. E fizemos todo o percurso sempre a acompanhar a imagem. Umas vezes pegávamos por ela, outras vezes passávamos para a frente. Na igreja de Alpim houve uma recepção lindíssima. A imagem entrou dentro da igreja. Foi uma cerimónia muito, muito bonita. Tinha parado no Pousal e também na Malveira. E pronto, e agora cantaram ali uns anjinhos na Carapinheira. Nós estamos a muita gente na Carapinheira.
5: Muita gente.
6: Sim, e estamos a um ano de Mafra. 2027 viemos buscar
5: Exato.
6: A imagem à Igreja Nova.
5: Olha, o grupo que era grande, uhum. Alguém ficou cansado demais. Alguém já não estava a aguentar. Ou fizeram todos uma força sobre-humana para aguentar todo esse calor e todo esse percurso de muito tempo, de muitas horas.
6: Graças a Deus foi tudo muito tranquilo. Conseguimos, como o Sírio atrasou um bocadinho, conseguimos ir tendo algumas pausas. Ao conseguir ter algumas pausas, conseguimos ali reabilitar um bocadinho o corpo. Além de que há algumas pessoas, o arrefecer e depois começar novamente custa mais um bocadinho. Mas sim, numa forma geral, aqui a nossa Paula foi ali que vinha um bocadinho mais cansada agora no fim, mas ainda assim está aqui bem, graças a Deus.
5: Ouvi dizer que estava pronta para recomeçar.
7: Uma próxima,
5: se Deus quiser. Mas isso ainda falta muito.
7: Talvez não, que seja rápido.
5: Como é o seu nome?
7: Paula.
5: Pronto, a Paula, a Lígia e todos os acompanhados. E você?
8: Ilda.
5: E a Hilda, com 25 anos, 26.
8: Ah, acertou no 6. Só o 6 ao lado.
5: Uau. Pronto, olha, Lígia, muito obrigado. E pronto, está quase na hora de poderem descansar.
8: Sim, agora ainda vamos
5: ter para um telemóvel. Ok. Então, Jorge, eu quero despedir-me para já dos nossos ouvintes. E agora estou aqui. Olha a congestão já a chegar. Está, segundo parece, a cabeça de Sírio

0: já estamos com um quarto de hora depois das 23. O Círio está a chegar à Igreja Nova, por isso mesmo vamos de novo para lá com o Julião e também com a Conceição. Olá de novo.
1: Olá, olá, olá. Boa noite, ouvintes da RTM. É um gosto voltar a estar convosco nesta noite esplêndida e depois de um dia de calor tórrido, 40 graus na zona de Vila Franca, Vila Pouca, 40 graus. Estou aqui com o seu capitão Santos Souza, que amavelmente predispôs, depois de todo este cansaço de uma tarde de loucura, com muita gente na estrada, com muitos colegas do nosso capitão, os soldados do seu pelotão, e chama assim, sem saber verdadeiramente, vão falar. Meu capitão, como foi estar neste evento tão grande, com tantas pessoas pelo caminho? Eu preciso saber em especial se tudo correu bem dentro daquilo que era a vossa expectativa.
2: Antes de mais dizer que é um sentimento especial para mim, porque sou residente em Mafra, e portanto ser comandante desta operação complexa é para mim uma questão, um sentimento de orgulho. Portanto, trazer a imagem da Nossa Senhora da Nazaré neste percurso que atravessa todo o concelho de Mafra, só acontece há 17 anos, que teve início na Enxada do Bispo, com destino à Igreja Nova. Tenho a dizer que correu tudo sem incidentes. Aproveito também esta oportunidade para agradecer a todos os utentes da via pública, que todas as ordens e indicações que nós demos acataram e que assim tornaram toda esta operação muito mais fácil para nós.
1: E não sente que há sempre alguém que tenta furar o processo?
2: Há sempre alguém que sim, mas nós conseguimos resolver tudo e chegámos com a imagem da Nossa Senhora da Nazaré à Igreja Nova sem qualquer incidente, que era aquilo que nós pretendíamos.
1: Neste momento já acabou de entrar no chamado recinto, a charanga a cavalo da GNR, que eu gosto muito, sinceramente. É claro que o capitão já conhece e também para si é um prazer estar a desfiar isto, em que todo o percurso foi aberto precisamente com a charanga a cavalo da GNR, uma força dentro daquilo onde o capitão também está inserido.
2: Tal e qual, as minhas palavras são as que disse agora, portanto, a charanga da Unidade de Segurança de Honras do Estado acompanhou todo este percurso, uma cerimónia muito bonita, e espero que para o ano consigamos outra vez ter um percurso tão bonito como este ano.
1: Pergunto-lhe, quantos soldados da GNR estiveram envolvidos para que tudo corresse bem? Eu sei, eu fiz todo o percurso desde a Enxara e percebi que em cada cruzamento, que em cada entroncamento, havia sempre um soldado da GNR. Por outro lado, também havia mais colegas do meu capitão nas motorizadas, eu digo motorizadas, não sei que nome darei, mas era ainda uma intervenção bastante grande, com bastantes elementos.
2: Sim, pessoal, da minha força, nós íamos, portanto, fizemos isto por blocos, portanto, tínhamos o primeiro bloco e esses militares depois iam fazer o segundo, terceiro e por aí em diante. Portanto, se não tivéssemos feito assim, teríamos a falar de muitos militares, porque fizemos um planeamento rigoroso de todo o percurso para evitar que houvesse algum constrangimento. Portanto, diria que a contar com todos isso, mais ou menos 30 militares que estiveram envolvidos nesta operação, mais a charanga, cerca também de 30 militares que tiveram e fazem parte da...
1: Eu tive a possibilidade de falar com o Sargento Mor, não me diga, esqueci o nome, Simões.
2: Correto.
1: É. E também foi super amável e conversamos um pouco. Meu capitão, eu agora gostaria de lhe fazer uma pergunta que não vou perguntar e gostaria que desse a resposta àquilo que eu não perguntei.
2: Não percebi.
1: Gostaria que o meu capitão pudesse dar a resposta a uma pergunta que queria que eu lhe fizesse, mas que eu não fiz.
2: Olha, uma boa pergunta. É uma boa pergunta. Não, acho que está tudo dito, as perguntas que fez era aquilo que eu pretendia dizer, portanto que isto correu tudo bem.
1: Super bem.
2: E era o principal objetivo e pronto, e terminava assim. E obrigado também pela vossa presença e estarmos a dizer aos nossos ouvintes aquilo que aconteceu. E esta semana muito bonita que tivemos.
1: Ok. Meu capitão, um grande obrigado por se ter disponibilizado a estar aqui estes minutos, depois do cansaço de toda esta tarde, com um calor extremo que teve, e está aqui todo fresco para outra luta que vai acontecer daqui um pouco. Meu capitão, muito obrigado.
2: Obrigado, muito
1: foi um gosto. Obrigado. Jorge, foi o possível aqui com o nosso capitão, estão todos a chegar, o circo continua a passar, as charretes continuam a desfilar. Devo dizer que são 36 charretes, são 40 e tal cavalos, com as amazonas, os cavaleiros, e que depois virá ainda um cortejo de carros relacionados com todo o Sírio. Virá também, como é óbvio, o juiz, primeiro juiz, segundo juiz, procuradores, enfim, toda esta parafernália de pessoas responsáveis e que integram todo este desfile maravilhoso. Jorge, muito obrigado pela atenção. Ouvintes, obrigado por estarem aí e por tentarem perceber como é a dinâmica deste Sírio. E os que são de longe e que não conhecem, convidá-los a, numa próxima oportunidade, poderem participar no Sírio, que, segundo parece, para o ano irá para Mafra.
0: Muito bem, Julião, obrigado. Agora, não sei se a Conceição tem motivo de reportagem.
3: Ora bem, eu fiquei aqui muito perto também do Julião, estou apenas a ver aqui o desfilar das charretes, as pessoas continuam aqui muito atentas, praticamente em silêncio a ver as charretes a passarem, mas porque está tudo a aguardar muito ansiosamente pela chegada.
4: As pessoas estão cansadas. Porque o sol realmente foi muito, as pessoas do desfile e aí os peregrinos estão realmente cansados, e as pessoas estão também um bocadinho cansadas de esperar, porque são sensivelmente 2 horas e 20 de atraso em relação àquilo que era previsto. Mas porque os cavalos tiveram que beber água duas vezes, tiveram que ir buscar todas as coisas para que isso pudesse acontecer, atrasou, como é normal e como é óbvio.
3: Mas entra antes da meia-noite, que é essa a tradição.
4: Sim, a tradição é antes da meia-noite, exatamente.
3: Então pronto, chegou a hora.
4: Chegou a hora.
3: Há muitas pessoas que não estão cansadas, não. Elas também chegaram, estão aí bem atentas, é verdade. Nem todas estão cansadas. Estão encantadas, diria eu. Olha, eu estou maravilhada.
4: Sim,
3: eu estou maravilhada.
4: Sim.
3: Realmente é um filme maravilhoso.
4: Tudo com o seu chapelinho, os condutores das charangas. Das charangas,
3: tudo a
4: não.
3: Rigor, vai tudo a rigor.
4: Tudo a rigor.
3: E os cavalos, sim. Lindos.
4: Sim. Olha,
3: com um penteado espetacular, né? Os cavalos, olha só.
4: Os carrancas são os quatro pajens vestidos a rigor,
3: sim,
4: que estão agora a passar também. Isto para quem conhece o processo é engraçado.
3: Então,
4: quem não conhece, eu faço um convite para que numa próxima oportunidade possam participar. Já sabem que têm sempre de esperar um pouco, mas é agradável ver passar toda esta gente, todos estes cavalos, charretes, muitos cavalos, 47 cavalos que eu contei há bocado.
3: 47.
4: E acho que se juntaram mais ainda, segundo depois já me disseram.
3: Exatamente, porque vinha muita gente a montar também.
4: Exato.
3: Exatamente. Eu ia tentar falar aqui com alguém que está aqui também muito, muito atento. Vamos ver se estão disponíveis para o fazer. Já agora aproveitar aqui com esta menina. Olá, és aqui da Igreja Nova, querida?
5: Não.
3: Não, de onde é que vais?
5: Do Mulherado.
3: Do Mulherado? Ah, também não é muito longe. Olha, é a primeira vez que assistes a um desfile da Nossa Senhora da Nazaré?
5: Não.
3: Não. Então, eras muito pequenina. Quando foi o primeiro desfile?
5: Aqui.
3: Aqui é a primeira
5: aqui
3: vez.
5: Aqui é a primeira vez.
3: Onde é que foi a tua primeira vez?
6: Em Esteleres. Em Esteleres. A gente já foi lá a Esteleres.
3: Pronto, foi em Esteleres e agora vieste à Igreja Nova. Olha, tu eras muito pequenina quando foi a primeira vez, mas tens alguma recordação?
5: Lembro-me dos cavalos a passar.
3: Então gostas de cavalos?
5: Gosto.
3: Olha, e o que é que tu achas aqui do penteado deles?
5: Acho que está muito giro.
3: Eles estão muito bonitos, não é?
5: Uh-huh.
3: Olha, e as charretes?
5: Também acho que estão muito giras.
3: E as pessoas que vão lá também, não é?
5: Aham.
3: Estão espetaculares. Olha, mas o que tu estás mesmo à espera de ver mais o quê?
5: Essa, a Nossa Senhora da Nazaré.
3: Tu gostas de ver?
5: Gosto.
3: Está estás aqui expectante.
5: Uh-huh.
3: É, é isso mesmo. Pronto, também, olha, só são 36 charretes. Sabes quantas é que já passaram?
5: Não.
3: Não. Pronto, é assim, Jorge, são muitas as charretes, mas de facto as pessoas estão mesmo aqui todas entusiasmadas para conseguir falar, sim, com... conseguir falar, não, desculpa, para ver então a Nossa Senhora a passar. Olha, entretanto, tenho aqui uma charrete. Olha, o presidente da Junta de Freguesia, sou presidente Tiago. Ok, tchau, tchau. Pode seguir. Pronto, muito bem. Então, presidente, como é que tem sido este percurso? Até bem mais moreno com o calor que está.
7: É verdade, foi durante a semana, uma semana
3: trabalhou um pouco.
7: Mas valeu a pena por tudo e por termos chegado com saúde e tenha corrido tudo bem e ver esta multidão é de facto.
3: Ainda não vi nada, presidente. Quando chegar ali vai ver o mar de gente que está.
7: Hoje estava a dizer que é o meu filho. Obrigado a todos pela presença e vamos começar os festejos.
3: Vamos, com certeza, é isso mesmo, felicidades. É isso mesmo, o presidente da Junta de Freguesia da Igreja Nova.
8: O Tiago Alves. Curiosamente foi meu aluno.
3: Muito bem.
8: E é um gosto enorme de ser, que é meu amigo.
3: Ele que faz parte também, não só como presidente, mas também faz parte da comissão.
8: Sim.
3: Olha, ele ia muito, havia ali muita emoção nas palavras dele.
8: É, mas eu entrevistei, há bocado, estás em direto?
3: Sim, estamos em direto, claro.
8: Há bocado entrevistei alguém que fartou-se chorar, ele não conseguia falar. Portanto, o nervoso era tanto que a pessoa estava completamente comovida e começava a falar, parece que já tinha passado, e de repente voltava outra vez a falar e ia ficar comovido com a voz completamente embargada. É giro.
3: Sim, eu também estive a falar com algumas pessoas em off e algumas delas falaram de tal forma que, à medida que iam falando, a lágrima chegou.
8: Exato.
3: Porquê? Porque elas vivem com muita emoção estas festas da Nossa Senhora da Nazaré.
8: Olha, ainda falta uma data de charretes, das tais 36, e por qualquer motivo agora estão parados, não está para perceber.
3: Bom, eles pararam um pouco, porque é que é para dar aqui permitir alguma distância uns dos outros.
8: Talvez.
3: Mas já estão a recomeçar.
8: Continuam a passar as charretes, e deixem ver qual é o número desta.
3: Olha, eu gostava de saber quais são as do juiz, primeiro, segundo e terceiro, e são as últimas, não é?
8: A partida é 32, 33, por aí. Olha que linda a parelha de cavalos.
3: Lindos, que lindos.
8: Lindíssimos. Este é o juiz. Aqui vem o juiz.
3: Aqui vem o juiz. Agora, eu não consigo perceber se é o primeiro, o segundo ou o terceiro. Não, é o primeiro provavelmente.
8: Da charrete 28 vai o juiz.
3: Vai um dos juízes.
8: Um dos juízes. E está aqui outro agora.
3: Porque o primeiro juiz
8: 28,
3: é o que vai...
8: 29.
3: Exatamente, vem outro. Ora, e muito bem, também conheço esta. Ah, é uma juíza. Isabel, chama-se Isabel.
8: Ok,
3: da PC Express. Okay. Ora bem, é verdade. É uma das juízes, talvez seja a segunda.
8: Agora
3: é
8: o primeiro. O procurador, sei lá.
3: Então, não, agora é o primeiro, provavelmente.
8: Okay.
3: Ou será um dos procuradores? É o primeiro, bem-me parecer. É o primeiro, exatamente, que é o. Olha, agora vem os anjinhos.
8: Agora vem os anjinhos. E estão eles. Ainda estão acordados. São muito novos.
3: São nove anjinhos, eles são muito bonitos.
8: Agora vem os carrangas.
3: Ora,
8: eu gostava de os entrevistar.
3: E vamos ter essa possibilidade de o fazer, porque entretanto vamos nos dirigindo
8: para perto da
3: igreja.
8: A rede da Berlinda.
3: Finalmente a Nossa Senhora.
8: A Nossa Senhora.
3: Linda, Nossa Senhora da Nazaré. Este momento é muito especial.
8: Esta jarrete é guiada por quatro elementos da charanga a cavalo da GNR que vieram para aqui com o sentido de serem eles a chefiar a Berlinda da Nossa Senhora. Isto eu já soube lá para trás, quando na zona da Vila Poca já sabia desta história.
3: Muito bem.
8: Quando falei com o sargento, porque eu falei com o sargento de Moro da Charanga e tive alguns conhecimentos que ele depois em off me disse.
3: Ora, agora as pessoas aproximam-se então aqui da charrete para tirarem então as fotos à Nossa Senhora. É uma imagem muito bonita.
8: Uh-huh.
3: Pronto, este é um dos momentos pelo qual todos anseiam. Ora, e viste o manto? Tem mantos lindos, lindos. Olha este. Olhem para este manto também.
4: O que é giro aqui também é o silêncio que, de maneira geral, todas as pessoas fazem. Eu estou aqui a falar, de certa maneira, um pouco mais baixo, para não perturbar, porque as pessoas estão praticamente em silêncio.
3: Algumas pessoas, estou a reparar que levam já aqui uma lágrima no olho também, porque algumas são devotas,
4: mexe com elas,
3: outras fizeram pedidos à Nossa Senhora também.
4: Há um pormenor importante que é pessoas que já com uma certa idade começam a pensar, epá, estou aqui, mas como é que vai ser? Daqui a um ano, dois anos, três anos. E portanto, isso parece que não, mexe muito com as pessoas.
3: Claro que sim. Claro que sim. Continuam aqui então a tirar as fotografias. Nossa Senhora continua aqui junto de nós.
4: Parou com mesmo aqui junto de nós.
3: É verdade, parou aqui mesmo à nossa frente. E depois quem se segue? As outras charretes?
4: Aquelas charretes, ou houve uma avaria qualquer, porque aquelas charretes fazem parte de todas as charretes seguidas, e a última seria a Nossa Senhora.
3: Exatamente, então, ou houve aqui,
4: portanto,
3: algum pormenor.
4: Sim, ficaram para trás, uma avaria, uma coisa qualquer. Portanto, tem uma charrete, duas charretes, a partir é o fim agora.
3: Vem o Senhor Padre aqui também.
4: Pronto,
3: exatamente, okay. A última. Traz o Senhor Padre. Muito bem, Jorge, então nós agora vamos dirigir-nos para tentar chegar junto da igreja, que eu acho que vai ser extremamente difícil, muito difícil, mas eu vou tentar chegar até lá e já volto à antena para fazermos então talvez o último direto por hoje.
4: Pois, deixa ver.
0: Sim, então marcamos encontro daqui a pouco para o último direto. Até já. Sim, sim.

E nesta altura estamos apenas a um quarto de hora da meia-noite, uma noite de sábado que vai longa e se vai prolongar na Igreja Nova até domingo, que já está aqui à porta. Mas nós vamos pôr um ponto final nesta reportagem como última intervenção. Conceição? Conceição, não sei se me estás a ouvir. Não. Para já não é possível.

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1: Vamos então fazer nova tentativa para uma última intervenção esta noite. Olá de novo.
2: Olá de novo, Jorge, também a todos os ouvintes. Acho que eu e o Julião, agora desta vez, também para dizer que foi um gosto estarmos aqui na Igreja Nova, assistir a esta chegada deste sírio. O Julião, que andou a acompanhar desde a enxada do Bispo até a Igreja Nova, ele chegou aqui cansado, mas feliz da vida, porque ele adora fazer este percurso, adora as festas da Nossa Senhora da Nazaré, sem dúvida alguma, mas de facto isto cansa um bocadinho, não é, Julião? Andaste muitos quilómetros ainda.
3: Eu penso que o pior de tudo isto foi o onde alguns sítios, nomeadamente na Baixa da Enxara estava 40, na subida para Vila Franca 40 e em Vila Franca já estava 36.
2: Mas valeu a pena.
3: Valeu a pena, está engraçado.
2: Está, olha, maravilhosas.
3: Sim.
2: Os cavalos.
3: As pessoas ainda estão todas contentes.
2: Exatamente, os cavalos, então estamos completamente rendidos, sim, não é?
3: Parelhas fantásticas. Charretes bem decoradas, tudo bem.
2: Bem.
3: Nós queremos então só despedir-nos e dizer que quando isto terminar, quando as charretes forem todas com as pessoas já saídas das mesmas, irá a cerimónia de chegada e depois ainda o fogo de artifício.
2: É verdade, ainda vai haver fogo de artifício. Nós não vamos estar agora em direto, até por isso mesmo já nos estamos a despedir, porque a entrada da Nossa Senhora também ainda vai demorar agora a entrar na igreja e vai ser também digamos que é um momento mais íntimo. As pessoas não arredam pé, é verdade, elas vão continuar aqui, movidas pela fé e também pela confraternização que é possível neste momento e neste dia. Amanhã estamos cá com certeza. Por volta da hora do almoço?
3: Sim.
2: Mais tardar 14 horas marcamos encontro.
3: Ouvintes da FM, marcamos aqui neste sítio onde estamos com toda a malta do Concelho de Mafra rumo à Igreja Nova, porque depois vai haver uma posição fantástica.
2: É isso mesmo. Jorge, marcamos encontro então amanhã pelas 14.
1: Muito bem, Julião e Conceição, até amanhã, continuação de uma ótima noite. Foi a reportagem possível acompanhando a chegada do sírio da Senhora da Nazaré da Enxada do Bispo à Igreja Nova. Continuação de uma ótima noite.

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1: É meia-noite.
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